0: 4% em relação à safra 2024-2025. Já a colheita das três safras do milho no ciclo atual está estimada em mais de 141 milhões e 700 mil toneladas, volume 0,4% superior ao ciclo passado. A estimativa é de crescimento favorecido pelas condições climáticas, como explica Fabiano Vasconcelos, gerente de acompanhamento de safras da Conab.
1: Em relação ao milho, uma estimativa de aumento de 9,8% na área plantada, uma estimativa de produtividades melhores do que na última temporada, favorecidas aí pelo clima, uma produção de 29,6 milhões de toneladas, um aumento aí de 18,7% em relação à última safra.
0: E a Conab também estabeleceu novos preços de referência para os principais produtos agrícolas de verão. Os principais reajustes foram no preço da soja, do arroz em casca, do feijão e do milho. Os preços passam a vigorar nos períodos entre o segundo semestre de 2026 e o primeiro semestre de 2028. Reportagem Edinaldo Júnior.
2: Ainda sobre a produção agrícola, o IBGE estima que a safra brasileira em 2026 pode chegar a 347 milhões e 400 mil toneladas.
3: Isso representa uma projeção de 1 milhão e 300 mil toneladas a mais do que a colheita anterior.
2: O IBGE calcula um ano de produção e a Conab faz estimativa de outubro a setembro.
3: Agricultores podem ter acesso a recursos para o Plano Safra.
2: Os recursos poderão ser acessados entre 16 de julho deste ano e 30 de junho do ano que vem.
3: O BNDES, Banco Nacional de Desenvolvimento Econômico e Social, vai disponibilizar R$72 bilhões.
4: Serão 40 bilhões e 500 milhões de reais disponíveis por meio dos programas agropecuários do governo federal. Desse total, 21 bilhões e meio são para médios e grandes produtores da agricultura empresarial e quase 19 bilhões de reais para pequenos produtores da agricultura familiar. Também vão estar disponíveis 31 bilhões e 500 milhões de reais em recursos próprios do banco por meio da linha BNDES Crédito Rural. O chefe do Departamento de Crédito Digital, Agropecuária e Normas do BNDES, Caio Barbosa, explica que o crédito disponibilizado pelo banco atende necessidades de quem produz no campo.
5: A gente opera basicamente 11 programas, que são programas que atingem todas as necessidades de investimento e de custeio do produtor rural. E todos os tipos de produtores rurais. Tem uma linha para custeio, uma linha para investimento, para aquisição de máquinas.
4: Para saber mais sobre as linhas e programas do BNDES para o agro, acesse bnds.gov.br/agro. Reportagem André de Barros Lima.
2: O fenômeno climático conhecido como El Niño, já confirmado no país, pode trazer diferentes impactos para a população.
3: A previsão é de excesso de chuvas no sul, por um lado, e estiagem no norte e nordeste, por outro.
2: Um monitoramento mensal está sendo feito por diferentes órgãos para trazer agilidade às respostas e ajudar na prevenção de desastres.
3: Nessa reportagem de Luana Karen, trazemos dicas para os produtores rurais e cidadãos em geral sobre como lidar com os impactos desses eventos climáticos.
6: Autoridades responsáveis pelo monitoramento do clima, dos recursos hídricos e dos riscos de desastres naturais começaram a acompanhar a evolução do fenômeno do El Niño este ano no Brasil. Um painel vai ser publicado mensalmente e servirá de referência para que estados, municípios, produtores rurais e defesa civil não sejam pegos de surpresa com excesso de chuvas, estiagem ou ondas de calor. Gilvan Sampaio, pesquisador do Instituto Nacional de Pesquisas Espaciais, INPE, explica que os efeitos devem ser sentidos até meados de 2027.
7: Os principais impactos do El Niño devem ficar concentrados com o aumento do volume de chuvas no sul do Brasil. Além disso, nesse segundo semestre de 2026, o El Niño deve provocar temperaturas acima da média em praticamente todo o Brasil. Portanto, o potencial para a ocorrência de queimadas aumenta. Então, secas na Amazônia, secas no Nordeste, isso somente em 2027.
6: O El Niño é caracterizado pelo aumento anormal da temperatura do Oceano Pacífico ao longo da linha do Equador. Para que o fenômeno seja confirmado, esse aumento deve ser observado por 3 meses consecutivos, o que aconteceu entre abril e junho deste ano. Para quem utiliza a terra para produzir, A orientação de Gilberto Cunha, pesquisador da Embrapa Trigo, é conhecer bem a terra onde vive.
8: Adotar boas práticas de manejo, a diversificação das épocas de semeadura, fazer as intervenções de proteção de plantas, colher no momento certo, não procrastinar aí quando as lavouras estão prontas para colher.
6: Ao longo dos próximos meses, eventos associados ao El Niño podem impactar a rotina da população. Nas regiões onde estão previstas chuvas além do normal, os riscos são de alagamentos e deslizamentos de encostas, por exemplo. Já onde pode haver escassez de chuva, há risco de incêndios e problemas no abastecimento de água. Ondas de calor também podem trazer dificuldades para populações vulneráveis. Em todos os casos, o conselho de Tiago Molina, coordenador de monitoramento e alerta da Defesa Civil Nacional, é ficar atento às fontes oficiais de informação.
9: Sempre que tiver uma situação de risco prevista, a Defesa Civil vai se utilizar de todos os mecanismos que existem para fazer com que essa informação chegue às pessoas, né, por meio do Defesa Civil Alerta, por meio das mensagens SMS. Além disso, é muito importante conhecer o local onde você mora, procurar saber quais são os planos de contingência, quais são as rotas de fuga, os locais seguros.
6: O Boletim Painel El Niño, uma iniciativa conjunta de diferentes órgãos do governo federal, é público e está disponível em diversos portais na internet. Por exemplo, no endereço portal.inmet.gov.br. Reportagem Luana Karen.
3: Esta semana, o Estatuto da Criança e do Adolescente completa 36 anos.
2: E a evolução da garantia dos direitos da infância permitiu a aprovação do ECA Digital, que entrou em vigor em março desse ano.
3: Ele prevê que as crianças e adolescentes devem ser protegidos e ter direitos garantidos também no ambiente virtual.
2: Nós seguimos hoje com a segunda parte da nossa entrevista com o diretor de Proteção da Criança e do Adolescente do Ministério dos Direitos Humanos e Cidadania, Fábio Meirelles, sobre as inovações trazidas pelo ECA Digital e a integração com o Estatuto da Criança e do Adolescente de 1990. Acompanhe.
10: Diretor Fábio Meirelles, é um prazer seguir com a nossa conversa aqui sobre Estatuto da Criança e do Adolescente. E aí a gente passa a falar agora sobre o ECA Digital, né? Que é a lei que protege os direitos da infância no ambiente virtual e ganhou esse nome, ECA Digital, como uma referência justamente ao Estatuto da Criança e do Adolescente de 1990. A gente pode dizer que ela incorpora o mesmo espírito, diretor, de que toda a sociedade é responsável pelo cuidado com as crianças, só que agora na internet?
11: Exatamente, e até por isso que a gente manteve o nome ECA, né, e chamou de ECA Digital. A gente percebeu que as crianças e adolescentes brasileiros viviam conectados, estavam em plataformas digitais, em redes sociais desde muito cedo, expostas, né, diariamente à publicidade, conteúdos algorítmicos, inteligência artificial. A gente viu que isso representava um risco muito grande, o ambiente digital para crianças e adolescentes, e a gente batalhou e conquistou o ECA Digital com o governo federal, com o CONANDA, movimentos sociais, organizações da sociedade civil e em diálogo com o Congresso para que essa lei saísse do papel e virasse realidade.
2: E o senhor destacaria como principais ganhos para a proteção das crianças vindos do ECA Digital? Que tipo de ações, que tipo de situações?
11: Veja, o ECA Digital, ele reafirma uma posição inegociável do Brasil. A gente não aceita modelos de negócio construídos sobre a exploração da vulnerabilidade de crianças e adolescentes. Então, vou dar alguns exemplos do que o ECA Digital estabelece, né? Ele estabelece limite para a prática do que a gente chama de design digital, ou design manipulativo, que vão induzir crianças e adolescentes ao uso excessivo de telas. Isso é uma das dimensões do ECA Digital. Ele também prevê que os serviços e produtos digitais, eles devem adotar padrões elevados de proteção de dados, privacidade e segurança para crianças e adolescentes. O ECA Digital também prevê sanções para as plataformas que descumprirem essas obrigações. Então, o ECA Digital é um grande avanço, ele traz esse princípio do ECA, né, da proteção integral, da prioridade absoluta para o ambiente digital, e ele hoje já é uma referência no Brasil e no mundo.
10: E assim como aconteceu no Estatuto da Criança e do Adolescente de 1990, o ECA Digital também deve mudar essa forma da sociedade perceber os direitos das crianças na internet? Por exemplo, a parte da responsabilidade de todos os adultos sobre as crianças que estão ali no ambiente virtual?
11: Perfeito. É exatamente esse o princípio. Assim, a gente conseguiu com a ECA Digital traduzir rapidamente uma demanda social, porque não pode ser só uma atribuição das próprias crianças e adolescentes ou dos seus familiares, dos pais, mães e responsáveis, a proteção delas no ambiente digital. Então, se elas estão em situação de vulnerabilidade, é uma responsabilidade coletiva. Então, a gente conseguiu, com a ECA Digital, trazer essa demanda social, normatizar e juridicamente convergir com a iniciativa privada para um instrumento, que hoje é o ECA Digital, que precisa chegar na ponta. Então, hoje, o nosso grande desafio é, para além do ECA Digital, é levar o ECA Digital para a escola, para o Conselho Tutelar, para o CRAS, para o CREAS, para o Ministério Público utilizar o ECA Digital. Então, cuidar das crianças e adolescentes nunca foi uma tarefa de uma pessoa só, não vai ser agora. Então, o ECA Digital traz esse princípio da responsabilidade coletiva.
2: Quer dizer que o ECA Digital também é importante para os pais e responsáveis que agora deixam de estar sozinhos nessa proteção das crianças e dos adolescentes, né? E passam a ter apoio das plataformas, não é isso?
11: Exatamente. Canais de denúncia, a própria Autoridade Nacional de Proteção de Dados. Então, com o ECA Digital e depois com a lei de regulamentação, depois com a política, a gente, após o ECA Digital, a gente também anunciou a Política Nacional de Promoção e Proteção dos Direitos da Criança e do Adolescente no Ambiente Digital, que é uma política estruturada para fortalecer a coordenação entre os diferentes níveis de governo, incentivar a pesquisa, inovação tecnológica, promover desenvolvimento de produtos e serviços digitais mais seguros, ampliar os canais de denúncia, fortalecer a capacitação dos profissionais do sistema de garantia de direitos, apoiar as famílias no exercício da supervisão parental. Então, acho que a gente precisa olhar para o ECA Digital e para a nossa política nacional com essa perspectiva de uma construir objetivos concretos e de dividir a responsabilidade sobre a proteção de crianças e adolescentes no ambiente digital com todos os atores que precisam estar, né, totalmente comprometidos com essa implementação.
10: Agora, onde os adultos podem encontrar, diretor, mais informações sobre o ECA Digital para entenderem melhor essa legislação e também orientações sobre o que deve ser proibido, o que deve ser permitido para as crianças na internet?
11: Claro, olha, hoje nos sites, né, do Ministério dos Direitos Humanos e da Cidadania, da SECOM, do Ministério da Justiça, você encontra o ECA Digital. A gente produziu um material muito interessante, recente, que é um guia no formato de perguntas e respostas para conselheiros tutelares sobre o ECA Digital, que é um material educativo e prático que está no site do Ministério dos Direitos Humanos e da Cidadania. A gente produziu uma caixa de ferramentas chamada Faça Bonito na Rede, que é um material, conjunto de instrumentos práticos também, que tem guia de recomendações técnicas, coletânea de normas jurídicas, tem proposta de fluxo, tem material didático sobre o que fazer, tem cartilha, tem até jogo de tabuleiro, conexão segura. Então, a gente tem curso, a gente tem um curso Proteção de Crianças e Adolescentes no Ambiente Digital, um curso online na Escola Nacional dos Direitos da Criança e do Adolescente. Então, hoje a gente tem guias, cartilhas, a gente tem cursos, a gente tem jogo de tabuleiro, a gente tem fluxo. Então, a gente tem glossário, a gente tem bastante material disponível, perguntas e respostas, para que as pessoas conheçam o ECA Digital e conheçam as ferramentas de proteção de crianças e adolescentes no ambiente digital no site do Ministério dos Direitos Humanos, novamente, no site do Ministério da Justiça e Segurança Pública, no site da Secretaria de Comunicação Social, enfim, institutos, fundações, organizações da sociedade civil. Muita gente tem produzido material sobre essa responsabilidade compartilhada e a promoção do bem-estar de crianças e adolescentes no ambiente digital.
2: Muito bem, nós conversamos com Fábio Meirelles, diretor de proteção da criança e do adolescente do Ministério dos Direitos Humanos e da Cidadania. Muito obrigado por sua entrevista aqui à Voz do Brasil.
11: Obrigado a vocês, sempre à disposição.
3: E estão abertas até amanhã, dia 15 de julho, as inscrições de bolsas para médicos especialistas.
2: São 1.136 vagas distribuídas em 26 cursos de aprimoramento em 309 municípios do país.
3: Quase metade das vagas são voltadas para o interior. Entre as especialidades previstas estão anestesiologista, oncologia, cardiologia e cirurgia minimamente invasiva.
2: Felipe Proenço, secretário de Gestão do Trabalho e da Educação do Ministério da Saúde, detalha o edital.
12: Possibilidade para quem já é especialista com registro de qualificação, participa do programa desenvolvendo suas atividades práticas em um serviço do Sistema Único de Saúde, de referência no interior, um ambulatório especializado, um hospital, e ao mesmo tempo tem suporte aonde um especialista com ainda mais experiência vai poder apoiar o desenvolvimento das atividades numa carga horária de 20 horas semanais, recebendo uma bolsa que vai depender da localização, se é uma região mais vulnerável, podendo chegar até R$20.000.
3: O edital está disponível em gov.br/saúde.
2: Atenção, estudantes de graduação de instituições privadas.
3: Começaram hoje as inscrições para o processo seletivo do Fundo de Financiamento Estudantil, o FIES.
2: Serão mais de 75 mil vagas destinadas no segundo semestre.
13: Ao todo, serão oferecidas 75.500 vagas para o segundo semestre. No ano, serão 112 mil no total. O FIES concede financiamento a estudantes matriculados em cursos superiores de instituições privadas. Para participar do FIES, o candidato precisa ter feito o Exame Nacional do Ensino Médio a partir de 2010. Precisa ter alcançado média igual ou superior a 450 pontos nas 5 provas e não ter zerado a redação. Precisa ter, em 2026, renda bruta familiar mensal de até 3 salários mínimos, o equivalente a R$ 4.863. O processo seletivo do FIES reserva 50% das vagas para estudantes com renda familiar por pessoa de até meio salário mínimo inscritos de forma ativa no Cadastro Único. Os pré-selecionados nessa modalidade vão poder solicitar financiamento integral, cobrindo todos os encargos educacionais e ficam dispensados de comprovar a renda diretamente na instituição de ensino. O FIES tem chamada única e lista de espera. O resultado da pré-seleção na chamada única será divulgado no dia 30 de julho. As inscrições vão até sexta-feira, 17 de julho, pelo Portal Único de Acesso ao Ensino Superior. O candidato precisa ter conta gov.br e preencher os requisitos para participar do programa. O resultado sai no dia 30 de julho. Mais informações em acessounico.mec.gov.br/FIES ou ligue para 0800-616161. Thaisa Vitória para a Voz do Brasil.
3: O Ministério da Educação disponibilizou uma série de vídeos com orientações sobre o uso do Cadastro da Educação de Jovens e Adultos, uma plataforma oficial de cadastro.
2: O material ensina passo a passo como realizar a inscrição e é destinado tanto aos estudantes quanto aos profissionais que atuam no sistema.
3: As inscrições no cadastro permanecem abertas durante todo o ano.
2: No entanto, os prazos para ingresso no segundo semestre deste ano variam de acordo com o calendário de cada estado e município.
3: Os conteúdos estão disponíveis no portal do MEC e no canal da pasta do Ministério da Educação no YouTube.
2: E essas foram as notícias do governo federal.
3: Uma realização da Secretaria de Comunicação Social da Presidência da República.
2: Com produção da empresa Brasil de Comunicação.
3: Fique agora com as notícias do Poder Judiciário e do Congresso Nacional. Uma boa noite.
2: Boa noite para você e até amanhã.
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15: Você vai ouvir agora notícias do Poder Judiciário. Presidente do STF e do CNJ lança rede nacional de magistrados para combater o avanço do crime organizado no país.
16: Instituições podem enviar propostas sobre modernização do sistema de justiça até 15 de agosto.
15: STJ mantém prisão preventiva de homem acusado de atuar como falso médico.
16: Boa noite, eu sou Marcela Luiz.
15: E eu sou Walter Lima.
16: O presidente do Supremo Tribunal Federal e do Conselho Nacional de Justiça, ministro Edson Fachin, lançou nesta terça-feira a Rede Nacional de Magistrados para combater o avanço do crime organizado no país.
15: Segundo Fachin, a resposta estatal à criminalidade em rede exige, necessariamente, uma justiça também articulada em rede. Marcelo Della Libera.
17: O ministro Edson Fachin observou que o mercado de apostas eletrônicas clandestinas vem sendo utilizado como instrumento de organizações criminosas.
18: Essas plataformas podem servir à lavagem de dinheiro, à formação de estruturas empresariais aparentemente ilícitas, à integração com outras atividades ilícitas, como tráfico, contrabando e corrupção, além de apresentarem forte dimensão transnacional.
17: Criada por portaria do CNJ, a rede nacional prevê o compartilhamento de informações para enfrentar organizações criminosas cada vez mais sofisticadas.
16: Supremo está com o edital aberto para receber propostas sobre a modernização do sistema de justiça.
15: Podem participar instituições públicas, privadas e da sociedade civil até 15 de agosto. Pablo Lemos.
19: As propostas vão ser analisadas pelo Grupo de Estudos para a Modernização do Sistema de Justiça, instituído pelo presidente do STF, ministro Edson Fachin. O diretor do Centro de Estudos Constitucionais do Supremo, Fernando Facuri Scaff, que preside o grupo, explica que modernizar significa atualizar o sistema de justiça.
20: É fazer ajustes dentro de um sistema que funciona, que está rodando bem, para falar uma linguagem mais clara, e que você tem, dentro disto, a expectativa de uma sociedade brasileira como um todo por mais justiça e por mais segurança jurídica.
19: Para o relator do grupo Neide Barros Belo Filho, modernizar é uma exigência do tempo.
21: É necessário modificar, porque é necessário acompanhar o tempo, acompanhar as mudanças da sociedade.
19: Serão aceitas apenas manifestações institucionais sobre a modernização do sistema de justiça sem caráter pessoal, que deverão ser apresentadas por meio de formulário eletrônico.
16: Mantida a prisão preventiva de empresário acusado de atuar como falso médico em unidade básica de saúde de Cananéia, São Paulo.
15: A decisão é do vice-presidente do STJ, ministro Luiz Felipe Salomão, no exercício da presidência. Fátima Uchoa.
22: O empresário está preso desde janeiro. Segundo o Ministério Público, ele realizava exames de ultrassom, emitia laudos e atendia pacientes usando o registro profissional de médico de um sócio falecido. A fraude foi descoberta após ele afirmar durante exame que tinha identificado a vesícula de uma paciente que já havia retirado o órgão. Depois de o Tribunal de Justiça de São Paulo negar o primeiro habeas corpus, a defesa fez novo pedido de relaxamento da prisão ao STJ, mas o ministro Salomão não verificou ilegalidade manifesta nem urgência que justificassem a concessão da liminar. O ministro ainda apontou que o pedido de liberdade deverá ser examinado com mais profundidade no julgamento definitivo do habeas corpus, a cargo da sexta turma do STJ.
16: TST promove congresso para debater o uso de pesquisas no aprimoramento da Justiça do Trabalho.
15: O evento vai ser realizado na sede do Tribunal, em Brasília. Marla Lacerda.
23: O 4º Congresso Nacional de Pesquisa Judiciária, Estatística e Ciência de Dados da Justiça do Trabalho vai ser realizado entre os dias 25 e 27 de agosto. Com o tema Trabalho, Transformações Econômicas e Justiça, o evento é para incentivar a produção de conhecimento e a integração da rede de pesquisas judiciárias da Justiça do Trabalho. Magistrados, servidores, estudantes e profissionais que atuam na área e querem participar, fiquem atentos. As inscrições já podem ser feitas no portal do TST, que é o tst.jus.br.
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16: Uma boa noite.
15: E até amanhã.
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4: Eu sou Paula Groba.
5: E eu sou Humberto Pinheiro.
4: E estes são os destaques de hoje do Jornal do Senado, que começa agora.
5: Aprovada a aposentadoria especial para agentes de saúde e de combate às endemias.
4: MP do frete. Senado retira valor fixo, mas mantém piso mínimo do frete para caminhoneiros.
5: Pacientes em internação domiciliar podem ter desconto na conta de luz.
4: Boa noite.
5: Boa noite.
4: Em acordo com o governo, o Senado aprovou a medida provisória que atualiza as regras do piso mínimo do frete rodoviário. A MP, que perderia a validade nesta semana, mantém a obrigatoriedade de um valor mínimo para o frete, como já prevê a legislação, mas retira do texto a definição de um piso nacional para a remuneração dos caminhoneiros.
5: Durante a análise na Comissão Mista e na Câmara dos Deputados, havia sido incluído um piso de R$5.000 mensais para os motoristas de longas distâncias. A medida provisória também endurece as punições para empresas que descumprirem o piso do frete, calculado pela Agência Nacional de Transportes Terrestres. Repórter Pedro Pincer.
24: O Senado aprovou o projeto de lei de conversão da medida provisória que torna obrigatório o cadastramento das operações de transporte rodoviário de cargas e reforça os mecanismos de fiscalização do piso mínimo do frete. Entre os tópicos está a determinação de um piso para o frete, mas sem definição do valor. A principal questão se dava em torno do perdão às multas aplicadas aos caminhoneiros que estiveram presentes nas manifestações de dezembro de 2022. Para o relator revisor, senador Stevenson Valentim, do Podemos do Rio Grande do Norte, a medida faz justiça e traz tranquilidade para a categoria.
25: Entendo que esse viés da multa já atingiu a sua pedagogia e permanecer com essa injustiça é passar uma ideia de vingança e que não contribui nada para a sociedade.
24: A líder do governo, senadora Tereza Leitão, do PT de Pernambuco, celebrou o acordo alcançado, diante da relevância do assunto.
26: Se ela não fosse importante, ela ia caducar. Nós não permitimos a caducidade justamente pela importância que ela tem para a economia, para relações trabalhistas, para a autonomia de autônomos.
24: As novas regras terão um período de transição. Empresas e transportadores terão prazo mínimo de 60 dias para a adaptação às novas obrigações. O texto segue agora para a sanção presidencial.
4: E o roubo de combustíveis deixou de ser apenas um crime patrimonial e passou a ser uma importante fonte de renda para facções criminosas.
5: Para combater esse mercado ilegal, a Comissão de Segurança Pública aprovou um projeto que endurece as penas e cria crimes específicos para o furto e o roubo de petróleo, combustíveis e derivados. Repórter Bruno Lourenço.
27: O projeto de lei fixa a pena nesses casos de reclusão de 4 a 10 anos mais multa e aumenta a punição em um terço se o crime for cometido com destruição de barreiras, atuação conjunta de duas ou mais pessoas, abuso de confiança de funcionário público ou ex-colaboradores das empresas. O relator designado, senador Sérgio Moro, do PL do Paraná, defendeu a punição mais rigorosa.
28: Para proteger não só o mercado de combustíveis, mas especialmente o consumidor desses combustíveis, dessas quadrilhas, dessas gangues que se locupletam, não só furtando combustíveis e seus equipamentos, mas colocando em risco os indivíduos para os quais depois esse combustível fraudulento, muitas vezes, é revendido.
27: O projeto também altera a legislação de crimes contra a ordem econômica para punir quem armazena, transporta ou comercializa o combustível sabendo que é produto de crime. O texto estabelece ainda que as penas sobem em 2/3 se a ação resultar em desabastecimento, interrupção das atividades industriais, incêndio, dano ambiental, ferimento grave ou morte. A proposta seguiu para a Comissão de Constituição e Justiça.
4: O sedentarismo ou a inatividade física gera um custo anual estimado em cerca de 300 milhões de reais ao Sistema Único de Saúde. Esse valor equivale a aproximadamente 17,4% de todos os gastos do sistema com hospitalizações por essas condições.
5: No Senado, a importância da medicina esportiva na saúde dos brasileiros foi tema de audiência pública na Comissão de Esporte. Os detalhes com Patrícia Oliveira.
3: A medicina esportiva especializada no acompanhamento dos exercícios físicos na prevenção de lesões, reabilitação e melhoria do desempenho dos atletas também contribui para a saúde pública. Como destacou a senadora Leila Barros, do PDT do Distrito Federal, em audiência pública na Comissão de Esporte.
6: Ela beneficia milhões de brasileiros que encontram no esporte um instrumento de prevenção de doenças, de qualidade de vida e do envelhecimento saudável.
3: José Cavazói, da Federação Internacional de Medicina Esportiva, apontou a importância do exercício físico na redução mundial de casos de morte.
7: Que além de fazer as pessoas se sentirem bem, ele é capaz de reduzir infarto, reduzir AVC, reduzir morte. 5,3 milhões de mortes todos os anos que são atribuíveis ao sedentarismo.
3: O médico Fernando Torres destacou o papel social do exercício físico também no combate aos custos com sedentarismo no Brasil. De cerca de 300 milhões de reais por ano no SUS, em internações e tratamentos de doenças crônicas.
8: Exercício é remédio, porque ele realmente previne e trata doenças. Está altamente ligado à redução de gastos públicos e privados.
3: Os debatedores defenderam a criação de políticas públicas para ampliar a prática de atividades físicas no Brasil.
4: E famílias com pacientes em internação domiciliar que dependem de aparelhos elétricos poderão ter mais acesso ao desconto na conta de luz. A Comissão de Infraestrutura aprovou um projeto que amplia de 3 para 4 salários mínimos o limite de renda para a concessão da tarifa social de energia elétrica nesses casos.
5: O benefício atende pacientes que utilizam equipamentos como ventiladores pulmonares, bombas de infusão e aspiradores de secreção. A proposta, que busca reduzir os custos do tratamento feito em casa, segue agora para análise na Comissão de Assuntos Sociais.
4: E seguiu para a votação no plenário em regime de urgência o projeto que cria o Estatuto da Vítima. A proposta reúne em uma única lei os direitos e garantias de vítimas de crimes, contravenções, calamidades públicas, desastres e epidemias. Hoje, essas proteções estão espalhadas por diferentes normas.
5: O texto foi aprovado pela Comissão de Segurança Pública com parecer favorável do senador Wilder Moraes, do PL de Goiás. Segundo o relator, o sistema de justiça brasileiro historicamente concentrou a atenção na relação entre o Estado e o autor do crime, deixando a vítima em segundo plano. Para ele, o Estatuto corrige essa distorção ao fortalecer a proteção e o acolhimento das vítimas, o que também pode contribuir para o enfrentamento da criminalidade.
9: Contribui para estabelecer a confiança da população nas instituições de repercussão. Estimulam as notícias dos crimes e favorece a cooperação da vítima ao longo da apuração.
4: Profissionais que atuam na prevenção de doenças e no atendimento direto às famílias poderão passar a contar com uma aposentadoria diferenciada. O Senado aprovou em 2 turnos a proposta que garante esse direito aos agentes comunitários de saúde e aos agentes de combate às endemias, além de regulamentar o vínculo funcional da categoria.
5: A proposta aprovada prevê regras de transição e estende ainda a medida aos agentes indígenas de saneamento e de saúde. O texto segue para promulgação. Repórter Douglas Castilho.
10: A proposta aprovada estabelece como idade mínima de aposentadoria 57 anos para mulheres e 60 anos para os homens, condicionada à comprovação de 25 anos de tempo de contribuição e de efetivo exercício profissional, com regras de transição que terminam no ano de 2041 para os que já ingressaram na atividade. O texto também assegura a estabilidade a esses trabalhadores, vedando sua contratação temporária ou terceirizada, salvo na hipótese crise de emergências em saúde pública. O relator da proposta, senador Irajá, do PSD do Tocantins, destacou a atuação dos agentes na prática da saúde preventiva das famílias.
2: Merecem, assim como existe a aposentadoria especial dos nossos valorosos professores, assim como já foi também instituída a aposentadoria especial para os policiais, é merecida também a essa categoria. São soldados dos nossos SUS, do Sistema Único de Saúde Brasileiro. Aliás, se tem o SUS de carne e osso, eles se chamam agentes de saúde e de combate a endemias.
10: Para compensar o aumento das despesas com essas aposentadorias, a União prestará assistência financeira aos estados e municípios.
5: Com edição de Paulo Agrova e trabalhos técnicos de Eliseu Caires, o Jornal do Senado fica por aqui. Acompanhe agora as notícias da Câmara dos Deputados. Boa noite.
4: Boa noite e até amanhã.
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11: Deputados reduzem jornadas de trabalho de pais de pessoas com deficiência.
12: Plenário pode desobrigar férias escolares durante Copa de Futebol Feminino.
11: Câmara exige informação sobre bebê prematuro na certidão de nascimento.
12: Boa noite. O projeto que exige informação sobre bebê prematuro na certidão de nascimento já pode seguir para o Senado. A repórter Maria Neves tem os detalhes sobre a medida.
13: A Comissão de Constituição e Justiça da Câmara dos Deputados aprovou o projeto que obriga os cartórios a incluir na certidão de nascimento que a criança nasceu de forma prematura. De acordo com a autora da proposta, a deputada Silvia Cristina, do PP de Rondônia, são considerados prematuros bebês que nascem antes de 37 semanas de gestação. Com a aprovação, o texto pode seguir para o Senado. Ainda, segundo Silvia Cristina, o Brasil é o país em que nascem mais bebês prematuros no mundo. Ela afirma que 12% dos partos realizados no país ocorrem antes do tempo mínimo necessário. A relatora do texto, deputada Maria Raiz, do PSB de Pernambuco, defende que incluir a informação sobre prematuridade do bebê na certidão de nascimento, além de garantir o atendimento médico adequado à criança, também trará economia para os cofres públicos.
14: A partir do momento que a gente sabe que uma criança nasce de forma prematura, a gente garante que o atendimento seja dado de forma mais precisa. Então, além, obviamente, de garantir um atendimento melhor para as mulheres, a gente garante que uma economia para o Estado.
13: Ao apresentar o projeto em 2024, Silvia Cristina afirmou que, de acordo com informações da Organização das Nações Unidas, a prematuridade é a principal causa de morte infantil no mundo. A página do Hospital Albert Einstein explica que bebês nascidos antes do tempo têm maior probabilidade de apresentar problemas como pulmões imaturos que exigem ventilação mecânica. Além disso, os intestinos ainda não se encontram totalmente desenvolvidos no nascimento, o que dificulta a absorção do leite materno. Outra complicação é o cérebro prematuro, que impede o recém-nascido de ter um instinto de sugar os mamilos da mãe para mamar. Ainda de acordo com as informações do hospital, problemas decorrentes da prematuridade podem durar por toda a vida. Da Rádio Câmara de Brasília, Maria Neves.
11: Maurício do Vôlei, do PL de Minas Gerais, apresentou projeto que cria a Política Nacional de Proteção da Inocência Infantil. De acordo com o deputado, a medida protege crianças e adolescentes da exposição a conteúdos inadequados ao desenvolvimento psicológico, moral e emocional.
12: Maurício do Vôlei acrescenta que o projeto amplia o acesso dos pais a informações sobre materiais pedagógicos e atividades escolares que tratem de temas sensíveis. Na visão dele, o texto é uma forma de garantir maior transparência na formação de crianças e adolescentes.
0: Saúde.
11: Comissão de Saúde aprova projetos sobre idosos e prevenção do câncer. A repórter Sofia Peçanha ouviu a relatora.
15: A Comissão de Saúde aprovou o projeto que prevê a suplementação nutricional como parte do tratamento de idosos diagnosticados com desnutrição ou risco de desnutrição durante internações hospitalares. A proposta, apresentada pelo deputado Pedro Ayara, de Minas Gerais, determina que hospitais públicos e privados conveniados ao Sistema Único de Saúde ofereçam suplementos nutricionais aos pacientes idosos sempre que houver indicação clínica. O projeto tem como objetivo assegurar que a suplementação seja parte integrante do cuidado hospitalar e da reabilitação pós-alta. Dessa forma, além de melhorar a recuperação de pacientes idosos, a medida também reduz complicações durante e após a internação, como afirmou a deputada Silvia Cristina, do PP de Rondônia, relatora na comissão.
16: O PL fortalece a integralidade da atenção e da saúde que contribui para a sustentabilidade do sistema ao reduzir custo de sobrecarga hospitalar.
15: De acordo com o projeto, todos os pacientes idosos internados deverão passar por triagem e avaliação nutricional na admissão hospitalar, com reavaliações durante a internação e na alta. Caso o idoso ainda apresente desnutrição ou risco nutricional no momento da alta, ele poderá receber suplementação gratuita pelo SUS por até 60 dias, com acompanhamento das equipes de saúde. Após passar pela aprovação nas comissões de defesa dos direitos da pessoa idosa e de saúde, a proposta segue para análise na Comissão de Finanças e Tributação. Outro projeto aprovado pela Comissão de Saúde institui o Dia Nacional de Combate ao Câncer, a ser celebrado anualmente em 27 de novembro. A proposta, apresentada pela deputada Flávia Moraes, de Goiás, amplia as ações de prevenção, diagnóstico precoce, tratamento e apoio às pessoas acometidas pela doença. Estão previstas campanhas educativas, incentivo a ações de rastreamento da doença, apoio psicossocial a pacientes e familiares, capacitação de profissionais de saúde e estímulo à pesquisa científica na área oncológica. A relatora na Comissão de Saúde também foi a deputada Silvia Cristina. Ela destacou que o projeto busca maior visibilidade ao tema e fortalecer a mobilização social.

0: Josivaldo JP, do União do Maranhão, defende a aprovação de proposta que inclui entidades esportivas sem fins lucrativos entre as instituições com imunidade tributária. Ele afirma que a medida busca reduzir custos de organizações que atuam na formação de atletas e na inclusão social.
1: Josivaldo JP aponta que o texto alcança apenas entidades certificadas dos movimentos olímpico, paralímpico, clubístico ou educacional. Ele argumenta que a regra pode evitar o fechamento de projetos esportivos, principalmente em comunidades que dependem dessas iniciativas para atender crianças e jovens.
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3: Trabalho.
0: A Câmara aprovou redução de jornada de trabalho para pais de pessoas com deficiência. A repórter Paula Bittar tem os detalhes.
4: A Comissão de Constituição e Justiça da Câmara aprovou uma proposta que prevê a redução da jornada de trabalho sem prejuízo salarial para pais de pessoas com deficiência. De acordo com o texto aprovado, a necessidade e o percentual da redução da jornada serão definidos por avaliação biopsicossocial, realizada pelo menos a cada 2 anos. Conforme o resultado, o benefício poderá ser ampliado, mantido, reduzido ou suspenso. Durante a discussão da proposta, a deputada Soraya Santos, do PL do Rio de Janeiro, defendeu critérios para a concessão do benefício como forma de evitar fraudes.
5: Esse projeto é um projeto importantíssimo para as mães atípicas que precisam ter mais tempo dentro de casa, e é lógico que o meu voto será e do partido na orientação de aprovar, mas me cabe aqui fazer um alerta. Esse tipo de benefício deveria sempre estar vindo com um critério de avaliação.
4: O projeto que prevê a redução da jornada de trabalho sem prejuízo salarial para pais de pessoas com deficiência já pode seguir diretamente para análise do Senado, a menos que haja recurso para votação antes pelo plenário da Câmara. Da Rádio Câmara, de Brasília, Paula Bittar.
3: Eleições.
1: Projeto de Paulinho da Força, do Solidariedade de São Paulo, permite contabilizar como gastos eleitorais despesas com o cuidado de dependentes de candidatas. A medida beneficiaria mulheres com filhos de até 12 anos ou dependentes com deficiência.
0: A proposta autoriza o custeio de babás, cuidadores, creches e transporte de dependentes durante a campanha. Segundo Paulinho da Força, o objetivo é ampliar a participação feminina na política e reduzir os obstáculos enfrentados pelas candidatas.
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3: Consumidor.
1: Comissão aprova medida que permite maior transparência na conta de luz. A repórter Júlia Lopes nos conta o que foi proposto.
9: A Comissão de Defesa do Consumidor da Câmara dos Deputados aprovou um projeto que obriga as distribuidoras de energia elétrica a incluir, junto com a conta de luz, um registro fotográfico do medidor de consumo da unidade de energia. De acordo com o texto, a medida tem como objetivo fortalecer a proteção dos direitos do consumidor e garantir mais transparência nas informações sobre o consumo de energia. A proposta também busca aumentar a confiança do usuário, já que o registro fotográfico anexado à fatura permite acompanhar

0: Mais clareza o processo de medição da cobrança. Para o relator da proposta, deputado Celso Russomano, do Republicanos de São Paulo, a iniciativa protege tanto o consumidor quanto as empresas. Ele ressaltou que a imagem do medidor pode servir como prova em casos de contestação, ajudando a evitar fraudes e possíveis manipulações.
1: O consumidor vai ter o direito de receber a conta com registro fotográfico, ou seja, na hora que for lida a conta de energia elétrica, vem uma fotografia do medidor, do consumidor junto, né, impressa na própria conta, e aí o consumidor vai poder ver que, de fato, a leitura foi feita da maneira correta e vai poder acompanhar, inclusive, o consumo. Aí, se houver erro, fica mais fácil para ele provar que existe um erro na cobrança da conta de energia elétrica.
0: O projeto, que inclui junto à conta de luz um registro fotográfico do medidor de consumo, segue agora para análise na Comissão de Minas e Energia. Da Rádio Câmara de Brasília, Júlia Lopes.
2: Desenvolvimento Regional.
3: Projeto de Paulo Guedes, do PT de Minas Gerais, concede ao município de Vieiras o título de Capital Nacional dos Peixes Ornamentais. A proposta reconhece a importância da cidade para a piscicultura ornamental e sua contribuição para a economia da Zona da Mata Mineira.
4: Segundo Paulo Guedes, o reconhecimento fortalece a identidade produtiva de Vieiras, amplia a visibilidade do setor e incentiva o desenvolvimento regional. A proposta destaca ainda o potencial da criação de peixes ornamentais para gerar renda e apoiar pequenos produtores.
2: Educação.
3: O plenário da Câmara pode votar a qualquer momento o projeto que retira a obrigação de férias escolares durante a Copa do Mundo de Futebol Feminino no ano que vem. Essa obrigação foi criada por uma lei de 2026. Entenda com o repórter Antônio Vital.
5: Ganhou o regime de urgência e pode ser votado a qualquer momento no plenário da Câmara, projeto que desobriga as redes de ensino pública e privada de todo o país a concederem férias escolares para todos os alunos durante a realização da Copa do Mundo Feminina de Futebol no ano que vem. Lei de autoria do governo, aprovada no início do ano pelo Congresso, obriga que as férias dos estudantes coincidam com o período do torneio, entre 24 de junho e 25 de julho de 2027. O projeto apresentado pela deputada Anne Ortiz, do PP do Rio Grande do Sul, permite que os sistemas de ensino dos estados e municípios decidam sobre o período de férias escolares, em vez de obedecer ao calendário oficial da competição. Entidades como a Federação Nacional das Escolas Particulares criticaram a obrigatoriedade prevista em lei e alegaram que a alteração do período de férias no meio do ano coloca em risco o calendário escolar exigido pela Lei de Diretrizes e Bases da Educação, que obriga pelo menos 200 dias letivos no ano. O regime de urgência permite que o projeto seja analisado diretamente no plenário da Câmara, sem passar pelas comissões permanentes da Casa. A urgência foi aprovada de maneira simbólica, sem votos contrários. Para a autora da proposta, Anne Ortiz, a definição do período de férias em função da competição não foi discutida com as instituições de ensino e vai causar prejuízos para as escolas, alunos, pais e professores.
6: Não é possível, num país de 5.570 municípios, onde a Copa do Mundo vai ser sediada em apenas 8 municípios, nós termos uma regra para valer para todos os municípios que obriguem mais de um mês de férias no meio do ano. Isso vai causar um problemão, não só para as famílias, para os pais, para as mães que trabalham, mas também para os trabalhadores da educação no nosso país.
5: Os Jogos da Copa do Mundo de Futebol Feminino serão realizados em 8 cidades: Belo Horizonte, Brasília, Fortaleza, Porto Alegre, Recife, Rio de Janeiro, Salvador e São Paulo. Segundo o governo, a expectativa da FIFA é de que o evento alcance um público de mais de 3 milhões de torcedores, o que movimentará a economia brasileira e projetará o Brasil como potência esportiva. Da Rádio Câmara de Brasília, Antônio Vital.
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2: Justiça.
4: Projeto de Caroline de Tone, do PL de Santa Catarina, concede anistia a pais punidos por adotarem a educação domiciliar, conhecida como homeschooling. Ela reforça que a medida beneficia apenas os casos em que não houve negligência, maus tratos ou violação dos direitos da criança e do adolescente.
3: Segundo Caroline de Tone, a proposta repara penalidades aplicadas a famílias que optaram pela educação domiciliar de boa-fé. Para a deputada, o projeto reforça o papel da família na educação dos filhos e garante mais segurança jurídica aos pais que adotam esse modelo de ensino.
2: Segurança Pública. O projeto aumenta penas para crime de ameaça por arma ou condição da vítima. A repórter Daniela Lessa nos conta quais os agravantes.
8: A Comissão de Constituição e Justiça da Câmara dos Deputados aprovou o projeto que aumenta a pena para o crime de ameaça quando cometido com uso de arma ou contra mulher por razões do sexo feminino, crianças, adolescentes, pessoas idosas ou com deficiência. A proposta é do deputado Mário Heringer, do PDT de Minas Gerais, e altera o Código Penal para aproximar as punições dos crimes de ameaça e de perseguição. Atualmente, a pena para o crime de ameaça é detenção de 1 a 6 meses ou multa. Pelo texto, a pena para ameaça poderá ser aumentada de metade quando o crime for praticado com arma ou contra mulher por razões do sexo feminino, criança, adolescente, pessoa idosa ou pessoa com deficiência. Também haverá aumento de pena se a ameaça ocorrer na presença de criança ou adolescente. Além disso, o projeto permite que o Ministério Público inicie a ação penal nesses casos, mesmo sem a representação da vítima, o que pode facilitar a responsabilização dos agressores. O relator, deputado Pompeu de Matos, do PDT do Rio Grande do Sul, defendeu que a mudança corrige distorções na lei e reforça a proteção das vítimas.
9: A pessoa que se sente ameaçada muda todo o seu comportamento, inclusive corporal, de alimentação, de sono, de perturbação por ser ameaçado. E se for perseguido, é a mesma coisa. Então nós estamos colocando perseguir ou ameaçar. É a mesma situação, tem a mesma pena, tem a mesma responsabilidade, tem a mesma gravidade.
8: Pompeu de Matos defendeu também o aumento de pena para casos em que a ameaça ocorre na presença de crianças ou adolescentes, pela gravidade do trauma provocado ao apenas testemunhar uma situação de violência. O projeto que aumenta penas para o crime de ameaça, especialmente quando envolve mulher por razões do sexo feminino, criança, adolescente, pessoa idosa ou pessoa com deficiência, ou ameaça feita com uso de arma, agora segue para análise do plenário da Câmara. Da Rádio Câmara de Brasília, Daniele Lessa.
2: Direitos Humanos.
3: Rubens Ottoni, do PT de Goiás, é um dos autores de projeto que cria uma política nacional de grupos reflexivos sobre masculinidades, prevenção da violência e cultura de paz. O objetivo, segundo ele, é atuar antes que a violência aconteça, com ações educativas voltadas também a adolescentes.
4: Rubens Ottoni afirma que os grupos poderão funcionar em escolas, unidades de saúde, equipamentos da assistência social, órgãos de justiça e espaços comunitários. O congressista ressalta que o texto prevê atividades sobre resolução não violenta de conflitos e prevenção da violência contra mulheres.
3: Termina agora o Jornal Câmara dos Deputados, produzido pela Rádio Câmara, com trabalhos técnicos de Everson Urani e apresentação de José Carlos Andrade e Márcio Aquilissardi. Uma boa noite para você.
4: Uma ótima noite para você. A Voz do Brasil volta amanhã.
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3: 21 horas e 59 minutos. Boa noite.

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2: 22 horas e 29 minutos.

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1: Faz barulho, vem, vem, vem.
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3: 22 horas e 48 minutos. 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
2: 2 minutos faltando para as 23 horas. Boa noite.

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2: Hora certa, 23 horas e 31 minutos.
3: Salve, Ivan.

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4: Boa noite.

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2: 23 horas e 52 minutos.

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3: 12:05.
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4: Meia-noite 32.

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2: 1 hora e 1 minuto.
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2: 1 hora e 33 minutos.

0: Luciana Mello.
1: Obrigada. Valeu, Vini. Obrigada.

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2: Rádio Gazeta FM, 2 horas e 1 minuto.
3: Pra quem sabe.

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2: 3 horas e 3 minutos.

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3: Rádio Gazeta FM, 3 horas e 30 minutos.

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3: 4 horas e 4 minutos.

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2: Rádio Gazeta FM. 4 horas e 32 minutos.
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0: Tá na Gazeta, 5 horas e 1 minuto.
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2: Gazeta, 5 horas e 23 minutos.
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0: Tá na Gazeta, bom dia, 5h29.
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1: Tá na Gazeta, 5:41. Bom dia!

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1: E aí, minha gente, bom dia, tudo bem, tudo certo contigo? Se tá bom, então tá excelente, porque a nossa intenção, você já sabe, né? É fazer com que as coisas fiquem, no mínimo, um pouquinho melhores ainda. Eu sou o Alessandro Tavares, mas numa boa você pode me chamar de amigo. E a partir de agora, você sabe que é naquele esquema, feliz e contente, com Deus à frente sempre, sempre, que nós vamos chegando para acomodar com você a máquina sonora de mais uma manhã aqui da programação do nosso Conectados, trazendo música e informação até as 9 horas da manhã. E claro que aqui na programação dos 92.9 do rádio, a sua interação, a sua participação com a gente é sempre, sempre muito bem-vinda nesta manhã de quarta-feira, hoje, dia 15 de julho, chegamos à metade do mês. WhatsApp Gazeta é o 991-83-6300 para você marcar presença com a gente aqui na programação do nosso Conectado. Bom dia todo especial para Dona Carmen, né? Dona Carmen também está sempre ligada com a gente aqui na programação. Alô, Dona Carmen, beijão para a senhora. Nosso muito obrigado pelo carinho, pela companhia. Uma excelente quarta-feira e tudo de bom, viu? Gente, agora são 6 horas da manhã com mais 8 minutos, 6:08. Quero mandar um abraço também para a Dona Margarida Florão, né? A Dona Margarida hoje está deixando um abraço especial para sua prima, a Sério, né? Que está de aniversário hoje, desejando para ela muitas coisas boas, né? Saúde, paz, amor, que Deus lhe abençoe sempre, né? O registro aí da Margarida Florão para sua prima, a Sério. Pessoal aí que está na Conceição de Rádio Ligado com a gente bem cedinho. Então, para a Sério que está de aniversário hoje, felicidades e muitas coisas boas, viu, gente? Meu povo, agora são 6 horas da manhã com 9 minutos, temperatura batendo na casa dos 9 para 10 graus aqui no centro de Carazinho. Já já eu te falo sobre a previsão do tempo, né? Sobre qual é a tendência de tempo e clima para hoje e para os demais dias ainda desta semana para Carazinho e região. Vamos começar o nosso encontro nessa manhã no embalo de Zezé de Camargo e Luciano, que cantam pra gente.
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1: Leva pra casa, 6:09, bom dia pra você.

0: A Vini Marqueiro presente aqui na programação do nosso Conectado, nesta manhã de quarta-feira, hoje dia 15, temperatura na casa dos 9 graus aqui por Carazinho. Bom dia para você de rádio ligado com a gente aqui na programação da Gazeta. Uma excepcional e produtiva manhã de quarta-feira para todo mundo que nos acompanha. Nosso muito obrigado pela sua companhia. Gente, daqui a pouquinho eu vou liberar prêmios para você que se liga com a gente aqui na programação. Fique de rádio ligado com a gente, já eu te falo quais. Gente, tempo e clima, nosso assunto agora aqui na programação do nosso Conectado nesta manhã de quarta-feira.
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0: Olha, gente, apesar desse amanhecer com tempo parcialmente nublado, a previsão para hoje é de tempo firme de temperaturas altas que marcam quase que um veranico para esta temporada do ano no estado do Rio Grande do Sul. Nessa quarta-feira vai ter temperaturas se elevando no decorrer do dia e nós vamos ter várias cidades do estado que a temperatura vai chegar perto da casa dos 25 até 26 graus, hein? O sol aparece hoje em praticamente todo o estado, entretanto acompanhado de nuvens em praticamente todas as regiões. Gradualmente uma massa de ar quente começa a ingressar no estado a partir da região nordeste da Argentina, né? E o tempo aberto permite ainda maior resfriamento na madrugada e o dia que começa com frio, mas durante o dia vai aquecendo, né? A maior diferença vai ser sentida no período da tarde, em que as temperaturas na maior parte das regiões do estado vão estar aí na casa dos 25 até 26 graus, né? Uma variação bem grande. Aqui para Carazinho, especificamente, para hoje, a temperatura nessa quarta-feira pode chegar aí aos 20, 21 graus de tempo, temperatura máxima para esta tarde. O tempo hoje vai ser ensolarado, apesar desse nevoeiro agora de manhã, né? Ele se dissipa ainda logo nas primeiras horas e o sol vai predominar nesta quarta-feira com tempo firme. Para amanhã, quinta-feira, a condição também é de tempo bom ainda. A temperatura para amanhã amanhece com a temperatura aí na casa dos 11 graus. A máxima para amanhã vai ser um pouco maior aqui para nós. Amanhã a temperatura chega aos 23, 24 graus. Sol sem nuvens durante praticamente todo o dia. Vai ser um dia bonito amanhã. E o sol predominando, né? E o tempo permanece firme aqui para a gente até a sexta-feira. Sexta-feira também vai ter tempo bom, temperatura bem alta. Se tem uma ideia, temperatura na sexta-feira mínima vai ser de 18 e a máxima que chega aos 26 graus durante a tarde. Sol predomina durante todo o dia, apesar de algumas nuvens de manhã, né? O sol predomina na sexta-feira. E o sábado também, a maior parte do sábado vai ser também de tempo bom, de tempo firme, né? Sem a predominância de chuva. Só que no sábado nós vamos ter a temperatura de manhã cedo que já abre nos 20 graus, chega aos 26 até 27 de pico durante a tarde. Só que para a noite de sábado tem a possibilidade de já termos aí uma pancada rápida de chuva, tá? Não é muita coisa, mas ela pode acontecer. E domingo, pelo menos o mapa que se desenha, vai ser chuvoso. Vamos até ter sol entre nuvens de manhã e durante a manhã ainda as nuvens aumentam, podendo trazer algumas pancadas de chuva durante a tarde. Para domingo há uma projeção aí de 15 a 20 milímetros de chuva aproximadamente, tá? E olha, para semana que vem, aí sim, semana que vem o desenho meteorológico aponta chuva de segunda até sábado, né? Claro que isso pode ter alguma alteração, mas o desenho meteorológico que temos por hora aponta que semana que vem todos os dias devem ter chuva, né? Chuva que já começa a princípio no domingo. Até lá o tempo é firme com as temperaturas subindo principalmente no período das tardes. Agora a temperatura está na casa dos 9 graus aqui no centro de Carazinho, no bairro Boa Vista. Bom dia para você, fica ligado com a gente aqui na programação do nosso Conectado nesta manhã de quarta-feira. São 6 da manhã com 19 minutos e aqui na programação agora a gente fala das cotações agrícolas.
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0: Bom dia, tudo especial também para os amigos agricultores, né, que nos acompanham, seja aqui por Carazinho, seja pelos municípios da nossa grande região. A todos, nosso muito obrigado pela companhia. E olha, gente, nos produtos agrícolas para hoje, para abertura de mercado nesta quarta-feira, previsão da saca da soja no preço de R$ 122,00, o valor de mercado médio aqui para nossa região. preço do milho no valor de R$ 58 e o trigo PH a partir de R$ 78 no preço de R$ 70. Portanto, milho no preço de R$ 58, soja no preço de R$ 122 e o trigo PH a partir de R$ 78 no valor de R$ 70 são os indicadores agrícolas para esta hoje, quarta-feira, dia 15 de julho. Quanto ao dólar, o dólar ontem fechou em queda, uma queda de 1,05. Durante o dia de ontem, a moeda americana foi negociada entre o preço mínimo de 5,6, a máxima do dia chegou a 5,12 e, por fim, no fechamento do mercado, a moeda americana ontem estava a R$ 5,07, né? E assim abre o mercado para esta quarta-feira, a 5,07, cotação da moeda americana. Agora são 6 horas da manhã com 20 minutos. Bom dia para você ligado com a gente aqui na programação da Gazeta. Uma excepcional quarta-feira para todo mundo que nos acompanha. E vamos de mais som aqui na programação do nosso Conectado.
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2: Matheus Fernandes.
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som do Daniel cantando pra gente aqui na programação do nosso Conectado. Gente, agora são 6 horas da manhã com 28 minutos, 6:28. Bom dia pra você ligado, ligado com a gente aqui na programação da Gazeta. Uma excepcional e produtiva manhã de quarta-feira pra todo mundo que nos acompanha aqui na programação do nosso Conectado, né? Bom dia pro nosso amigo Rudimar Moraes, tá lá no bairro Princesa, sempre na companhia da Gazeta, dizendo que hoje é quarta-feira, é dia do churrasco, da cerveja e do namoro, né? E também de rádio ligado com a gente aqui da programação da Gazeta. Valeu pela companhia, seu Godimar, passando para deixar aquele abraço para todos os ouvintes. Valeu, valeu pela sintonia do pessoal aí no bairro Princesa, na sintonia dos 92.9 do rádio. São 6:29 agora. Olha, gente, uma movimentação que chamou a atenção dos carazinhenses ontem à noite aqui em Carazinho foi no finalzinho da tarde, por volta das 6:30, 7 horas, né? Os bombeiros foram chamados junto com o SAMU para atender um caso aí de um princípio de incêndio num prédio aqui em Carazinho. Até o pessoal achou que fosse ali na loja Triunfante, mas não, foi naquele corredor que dá acesso ao prédio ali. E os bombeiros do SAMU foram mobilizados para atendimento de um princípio de incêndio num prédio na Flores da Cunha no início da noite de ontem. Na verdade, segundo a gente conversou lá com alguns moradores, a princípio, pelo pessoal compreendeu, foi uma faísca gerada numa lâmpada, né, que atingiu alguns papelotes que estavam próximos e que pegou fogo de uma forma rápida, mas também rapidinho foi controlado ali pelos próprios moradores do entorno, com extintores e tudo mais, sem causar danos nenhum à estrutura do prédio, né? Até mesmo ontem um eletricista foi ao local e já ajeitou aí o que foi planificado, né? Só que como pegou fogo nesses papelotes e era um corredor estreito, né? Houve muita fumaça que saiu do local, os moradores ficaram assustados com o que poderia estar acontecendo, né? A pessoa deixou o prédio, né? E até em virtude da fumaça e também da presença do corpo de bombeiros e as ambulâncias, o pessoal parou o trânsito, né? E isso chamou, de fato, a atenção. Os bombeiros tiveram que auxiliar um senhor que estava, parece que pós-operado recentemente, né? E aí estava com a locomoção baixa e em virtude disso acabou sendo auxiliado pelo serviço de emergência para sair do prédio, né? Mas não houve nenhum ferido e não houve danos nenhum à estrutura, foi apenas um susto mesmo e muita fumaça que gerou nesse princípio de incêndio ontem à noite nesse prédio aqui de Carazinho. Foi a movimentação, portanto, do corpo de bombeiros ontem aqui na nossa cidade. Meu povo, agora são 6 horas da manhã com 31 minutos, 6:31, bom dia para você na sintonia da Gazeta, uma excepcional manhã de quarta-feira para todo mundo que nos acompanha aqui na programação do nosso Conectado. Gente, agora são 6 horas da manhã com 31 minutos e olha, uma expectativa quanto aos encaminhamentos para hoje, né? Da possibilidade do governo americano anunciar um novo tarifaço sobre o Brasil. Em relação ao tarifaço, ontem teve uma reunião entre o Brasil e Estados Unidos que terminou sem um acordo. A última reunião de alto nível entre Brasil e Estados Unidos, antes da decisão sobre o tarifaço, terminou sem acordo ontem. Segundo fontes ouvidas pelo Radar Econômico, o governo brasileiro já trabalha com a expectativa de que a aplicação da sobretaxa de 25% seja recomendada à Casa Branca. A principal dúvida agora não é mais se a punição será proposta, mas quando ela começará a valer. A proposta predominante é de que Washington anuncie a tarifa estabelecida na sua entrada em vigor para uma data posterior, possivelmente dentro de 30 dias. Esse intervalo manteria a pressão sobre o governo brasileiro, mas preservaria a última janela para negociar concessões, exceções e até uma solução bilateral antes do início efetivo da cobrança. A possibilidade de um prazo maior de até 180 dias também é admitida, mas ainda desperta dúvidas entre o governo. Embora a legislação americana permita o adiamento, a avaliação é que uma postergação tão longa dependeria de um sinal mais concreto de avanço nas conversas, algo que não surgiu no encontro de ontem. Participaram do encontro equipes do Ministério da Indústria e Comércio, do Itamaraty e da Assessoria Especial da Presidência da República. As conversas começaram ainda no dia 7 de maio, quando Lula e Donald Trump decidiram criar um grupo de trabalho para tratar das divergências comerciais entre os dois países. Segundo o comunicado brasileiro, o governo reiterou que considera injustas tanto a recomendação de uma tarifa de 25% específica contra o Brasil, quanto uma sobretaxa de 12,5% relacionada ao trabalho forçado aplicável a 59 economias. Agora,
6 da manhã com 33 minutos, 6:33. Bom dia para você ligado e ligado com a gente aqui na programação da Gazeta. Uma excepcional e produtiva manhã de quarta-feira para todo mundo. 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Sim, é o dia do homem hoje. 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Gente, agora são 6 da manhã com 35 minutos. Bom dia para você. Vamos de mais som aqui na programação. Gazeta FM. Eu quero só você, Jorge Matheus. Bom dia.

0: Agora, gente, são 6 horas da manhã com 41 minutos, 6h41. Bom dia para você já de ligado, conectado com a gente aqui na programação da Gazeta. Uma excepcional manhã de quarta-feira para todo mundo. Bom dia para Laura, também tá ligada com a gente lá em São Bento, né? Claro, participando com a gente das promos aqui na programação da Gazeta. Nessa quarta-feira, boa sorte. Bom dia também para o seu Ernesto Silvano Ronel, lá no Bairro Oriental, também tá sempre de rádio ligado com a gente. E hoje também participando do sorteio dos brindes do Dia do Homem, né? Um abraço, seu Ernesto. Obrigado pela companhia de sempre. Bom dia também para o Márcio Philipsen, pessoal do Bairro Glória. Também a Josemara Rezende, estão na sintonia do Conectado. Obrigado pela companhia, claro, participando também. Bom dia para o seu Arcílio, do bairro Princesa, também pela companhia. Claro, seu Arcílio, concorrendo sim com a gente aos prêmios aqui na programação. Bom dia, uma excepcional quarta-feira para todo mundo. Gente, agora são 6 horas da manhã com 42 minutos, 6:42. A temperatura no momento está na marca dos 9 graus aqui por Carazinho. Uma excelente manhã para todo mundo que nos acompanha. Vou dar um recado aí para o amigo motorista, até para que o pessoal possa se organizar, porque hoje a CCR Via Sul, a concessionária que administra a BR-386, vai estar fazendo hoje à tarde uma detonação de rochas na BR-386, na altura do quilômetro 225, isso lá em Monomaço, tá? Esta detonação vai acontecer a partir das 2 horas da tarde. Só que quando acontece a detonação, o pessoal acaba bloqueando a estrada por pelo menos uma hora e meia, né? Até fazer a detonação e fazer toda a limpeza da pista. Então, se você vai hoje à tarde para 386, em direção lá, Soledade, Porto Alegre, esse trecho, né? Vai passar por Mormaço, saiba que hoje à tarde vai ter essa detonação e pode ser que você tenha que se reorganizar em relação aos seus horários, tá? Então, vai ter o bloqueio por uma hora e meia hoje à tarde, a partir das 2 horas, em virtude dessas obras da duplicação da 386, que vai ter detonação, tá? Então, saiba desta condição. Agora são 6 horas da manhã com 43 minutos, 6:43. Bom dia para você ligado com a gente aqui na programação da Gazeta. Uma excepcional e produtiva manhã de quarta-feira para todo mundo. E olha, gente, durante o final de semana que passou, o pessoal do conjunto do espetáculo Em Cena, Companhia Teatral aqui de Carazinho, nos informou que participaram, né, na sexta-feira do Festival de Teatro que aconteceu em Taper, na sua sexta edição. E a turma aqui de Carazinho conquistou o terceiro lugar como o melhor espetáculo, né? O espetáculo que foi apresentado pelo grupo Em Cena, o espetáculo Compasso de Espera, né? E também a atuação da atriz Vera Rocha, que é aqui de Carazinho, né? Que teve o texto e direção de Patrick Simões, recebeu aí também a premiação como melhor atriz, né? Parabéns aí à turma aí do teatro aqui de Carazinho, fazendo bonito da nossa região. Agora são 6:44, bom dia para você de rádio ligado, conectado na sintonia da Gazeta. Uma excelente manhã de quarta-feira para todo mundo. Bora daí, manda tua mensagem no WhatsApp Gazeta no 991-83-6300 e concorrendo hoje com a gente é um montão de prêmios para o Dia do Homem. Hora de mais som, faltando agora 15 minutos.
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0: Tem. 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
2: Você também tem que eu ser.

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Bora, vamos pra cima, porque a quarta-feira tá só começando. Gazeta FM por aqui, conectado com você. Faltando agora 6 minutos para 7 horas da manhã. Bom dia para todo mundo que nos acompanha. Esteja você onde estiver, você que vai tomando o seu café da manhã.

Tomando o seu mate, se preparando para ir para o trabalho, que já nos acompanha no seu local de trabalho, uma excelente jornada para todo mundo. Bom dia especial também para o amigo motorista, porque tem muita gente que nos leva de carona na sintonia dos 93.9 no comecinho de manhã. 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Gente, agora faltando 5 minutinhos para as 7 horas da manhã, já tem a participação do Padre Matheus Daniele trazendo para a gente a sua mensagem de amor, de fé e de reflexão aqui na programação do Conectado. O demais som enquanto isso. Ataíde Alexandre, Amor Carrapicho, bom dia pra você. Faltando agora 5 para 7.

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0: Guilherme Benuto, marcando presença aqui na programação do nosso Conectado. Agora são 7 horas da manhã com 1 minuto. Bom dia para você na sintonia da Gazeta. Gente, bora trazer a participação agora do Padre Matheus Daniele para trazer para a gente a sua mensagem de amor, de fé e de reflexão nessa manhã de quarta-feira aqui na programação da sua Rádio Gazeta. 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
2: Olá, ouvintes, queridos ouvintes da Rádio Gazeta. Hoje, dia 15 de julho, hoje é o dia do homem. É, isso aí. Assim como no dia 8 de março é o dia da mulher, no dia 15 de julho é o dia do homem. Mas não me perguntem por quê. Não sei, o dia da mulher eu até sei o motivo social do dia 8 de março, mas o dia 15 de julho ser o dia do homem eu não sei. Mas então, um abraço para todos os homens que estão na escuta sempre da Rádio Gazeta 92.9, fazendo com muito carinho também o seu trabalho, cuidando da sua família, desenvolvendo a sua função masculina no mundo, né? Que é esse equilíbrio do masculino com o feminino que nós tanto devemos buscar, com respeito admirável sempre uns pelos outros. Existem sim casos de violência, mas por outro lado existem tantos homens respeitosos que cuidam das suas esposas, das suas famílias, das suas filhas, pais de comprovada virtude, pessoas bondosas, fiéis ao trabalho, fiéis à esposa, pessoas que fazem aquilo que um dia prometeram a Deus. Essas não ganham destaque, né? Não ganham páginas de redes sociais, mas sabem o que estão fazendo e sabem da dignidade do seu caráter. Hoje também é dia de São Boaventura. São Boaventura é aquele que também teve contato com Francisco de Assis e que juntos elaboraram grandes teorias a partir da teologia. E o evangelho de hoje, Jesus diz: eu te louvo, Pai, Senhor do céu e da terra, porque escondestes essas coisas aos sábios e entendidos e revelastes aos pequeninos. Sim, Pai, porque tudo foi do teu agrado. Tudo me foi entregue por meu Pai. Ninguém conhece o Filho senão o Pai, e ninguém conhece o Pai senão o Filho e aquele a quem o Filho quiser revelar. Então aqui nós temos o evangelho que foi há duas semanas atrás, no domingo. Jesus que louva porque os segredos do reino são entendidos pelos simples e pequeninos. E aí vem o olhar novamente para o dia do homem. Nem todos os homens e nem todas as mulheres entendem o reino dos céus e não acolhem a mensagem de Deus. Mesmo que sejam batizados, tem gente que se batiza em tanto lugar que se fossem cobrar pela água do batismo, olha, ia ter gente aí já em grandes dívidas. É, porque se batizou já em tanto lugar, mas não é isso, não é o milagre que batizar aqui, batizar ali, batizar lá realiza. Mas é, como que eu vou viver a minha fé? E aí Jesus vai dizendo: eu te louvo porque os pequeninos, os simples, os bons acolhem o reino de Deus. E aí nós podemos dizer quanta bondade existe no coração dos homens. Quantos homens estão aí atentos às necessidades da sua família, se sacrificam Eu vejo, sempre brinco, né, com a gurizada. Será que o pai não gosta de comer um doce? Será que o pai não gosta de comer aquela bala do troco? Será que o pai não gosta? Não gosta, mas ele guarda, ele põe no bolso para trazer para casa, para que aqueles que estão em casa, né, ganhem uma bala, passaram o dia inteiro comendo bala, mas o pai trouxe a bala, né? Então, assim, são pequenos gestos que mostram a grandeza, né? A grandeza do ser humano, de quem reconhece o reino de Deus e a sua importância na família, daquele que se mantém firme e forte do lado, muitas vezes, de uma mulher que é difícil, que é explosiva, que é braba, que é ciumenta, que tem problemas ou transtornos não identificados, né? Mas o marido fica ali, acompanha, cuida, tem a família, ele já mais ou menos conhece o ritmo da sua companheira, então ele se adequa a isso tudo, né? Tem, assim como tem mulher que vive abaixo de mau tempo com o seu marido, tem maridos que vivem abaixo de mau tempo com suas esposas. Não podemos esquecer que o pecado original existe no homem e na mulher. Então, assim, trazer presente esses sinais do reino de Deus que vão se manifestando. Então, nós que hoje acompanhamos o momento da oração aqui pela 92.9, a Rádio Gazeta, a mais ouvida da região da hospitalidade, que a gente possa perceber, assim, por onde passam esses sinais do reino de Deus também na vida do masculino. Sim, vivemos um tempo difícil, muitos feminicídios, muita violência, muita agressão à mulher. Mas muitos casos de cuidado, de amor, de carinho, de respeito. Então, um ótimo dia a todos. Good vibes e good bênçãos em nome do Pai, do Filho e do Espírito Santo. Amém.

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De bem com a vida com você em mais uma manhã, por aqui o Conectado, te fazendo companhia até as 9 horas. Bom dia para você ligado com a gente, seja você onde estiver, fazendo o que estiver fazendo, nesse começo de manhã de quarta-feira, hoje dia 15 de julho. Eu sou Alessandro Tavares, mas numa boa você pode me chamar de amigo, e é naquele esquema, feliz e contente com Deus à frente sempre, sempre, que a gente vai com você até as 9 horas da manhã, trazendo música e informação nas primeiras horas do teu dia. Bom dia para você que tem por casa, despertando, tomando teu café da manhã, tomando seu mate na Companhia da Gazeta. Uma excelente quarta-feira para todo mundo. Bom dia e bom trabalho para o pessoal que está se preparando para ir para o trabalho daqui a pouquinho. Para você que já se encontra no seu local de trabalho, nos acompanhando, boa jornada, excelente quarta-feira. Que essa quarta-feira seja produtiva, de bons negócios para todo mundo, né? E um bom dia especial também para o amigo motorista, porque tem muita gente que nesse comecinho de manhã nos leva de carona pelas ruas da cidade e pelas estradas da nossa grande região. Hoje, quarta-feira, dia 15 de julho, é o Dia do Homem. 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Para os homens participarem com a gente aqui da programação. E as mulheres também. Sim, você que é mulher, também está nos acompanhando, pode mandar o teu alô, teu recado, fazer a tua homenagem aí pro teu marido, pro teu namorado, pro teu companheiro, né? Seja quem for, participe você também, né? Aqui na programação, através do nosso WhatsApp Gazeta. Sinta-se à vontade para marcar presença com a gente no 99183-6300. Temperatura na casa dos 9 graus aqui por Carazinho. Já falava mais cedo aqui na programação do Conectado sobre a previsão do tempo, né, gente? Previsão de tempo para hoje é de tempo bom, tempo firme. Aliás, em todo o território gaúcho hoje a temperatura vai subir, a tendência é de que entre hoje e amanhã tem boa parte do território gaúcho, temperatura vai subir, chegar aí a picos de até 25 graus em algumas regiões, num veranico, né, nos próximos 3 dias. Para hoje, quarta-feira, para nossa região, temperatura vai chegar nos 18, 19, talvez até 20 graus para hoje à tarde aqui para Carazinho. Nós temos aí esse tempo nublado agora de manhã, mas o sol predomina durante praticamente todo o dia de hoje. Não há indicação de chuva para esta quarta-feira. Para amanhã, quinta-feira, também tempo bom. A tendência para amanhã é de temperatura variando entre a mínima de 11 e a máxima que chega aos 23 até 24 graus. Também com o sol predominando durante todo o dia. Sexta-feira também de tempo firme, temperatura variando entre mínima de 16 e a máxima que chega aos 26 graus com sol predominando. Sábado também, a maior parte do dia vai ser de tempo bom, tempo firme, vai ser um dia ensolarado, sábado também com temperaturas já começando o dia na casa dos 20 graus, chegando aos 26 até picos de 27, mas no finalzinho da tarde do sábado há uma projeção de aumento de nebulosidade que pode trazer já no sábado algumas pancadas de chuva. E aí no domingo tem uma chuva forte prevista já no começo da manhã, né? E essa tendência de chuva, gente, ela permanece para a semana inteira da semana que vem. Tem uma indicação de chuva de domingo até pelo menos o próximo sábado. Agora são 7 da manhã com 15 minutos, 7 com 15. Bom dia para você ligado na programação da Gazeta. Já falava mais cedo também aqui na programação do Conectado sobre aquela ocorrência que chamou a atenção ontem aqui na cidade de Carazinho, que mobilizou os bombeiros no finalzinho da tarde, comecinho da noite de ontem, né? Os bombeiros foram chamados ontem por volta das 6h30. Para atender uma ocorrência de um princípio de incêndio, né, num prédio aqui em Carazinho. Até em virtude do alto volume de fumaça, né, os bombeiros acabaram aí bloqueando o trânsito nos ambos os sentidos da Flores da Cunha. Para te localizar, é ali naquele prédio onde funciona a Triunfante, naquele corredor, né? Os bombeiros do SAMU foram mobilizados para atender um princípio de incêndio nesse prédio ali na Flores da Cunha. E a princípio, segundo a gente conversou lá com os moradores, uma faísca gerada possivelmente numa lâmpada atingiu alguns papelotes que estavam no corredor do prédio, né?
E aí pegou fogo. E o fogo foi controlado rapidamente com o uso dos extintores pelos próprios moradores do local, só que houve muita fumaça. Não houve danos na estrutura, ninguém ficou ferido, mas a fumaça chamou muita atenção e preocupou os moradores que deixaram o prédio, né? E até havia uma pessoa que tinha uma dificuldade momentânea de locomoção, a princípio teria feito um procedimento pré-operatório, né? E aí estava com dificuldade de sair do local, os bombeiros tiveram que intervir. E foi essa então a movimentação que teve. Apesar de muita fumaça, como eu falei, não houve danos na estrutura, o incêndio foi pequeno, foi rapidamente controlado, né? Mas chamou a atenção aí pela movimentação que durou algum tempo em virtude da fumaça que foi gerada no local. Gente, agora são 7 horas da manhã com 16 minutos. Por falar em bombeiros, né? Hoje nós teremos, a partir das 2 horas da tarde, a cerimônia em que o tenente Osmar de Moraes está entrando para a reserva. Lá deve passar a função do comando do pelotão aqui na cidade de Carazinho. Portanto, o tenente Osmar de Moraes, que comandou por quase 2 anos, né, os bombeiros aqui na cidade de Carazinho, está se aposentando, ingressando para a reserva, e hoje passa o comando, né, do pelotão. Agora são 7 horas da manhã com 17 minutos. Bora dar mais um giro pelo nosso WhatsApp Gazeta. Bom dia para nossa querida amiga Nelci Será, lá no bairro Oriental. Ô, Nelci, beijão pra você, uma excelente quarta-feira pra ti também. Tudo de bom, obrigado pelo carinho, pela companhia. Bom dia pra Patrícia Silveira, também tá ligada com a gente aqui na programação. Claro, Patrícia, também concorrendo aos sorteios. Uma ótima quarta-feira pra você também. Bom dia pra Bruna, também tá ligada, passando pra desejar um abração pra todos os homens pelo seu dia, né? E claro, também concorrendo ao sorteio. Boa sorte. Bom dia também pra o seu Zolete, também tá na companhia. Claro, participando do sorteio. Boa sorte. Bom dia pro Gilberto de Faria, pessoa do bairro Santo Antônio, também está na sintonia 92, valeu pela audiência. Bom dia para Jennifer, né, passando para desejar um feliz dia dos homens para todos os homens, né, e participando também do sorteio para presentear o seu esposo, Guilherme, e pede seu som também aqui na programação. Valeu pela companhia, Jennifer, uma excelente manhã, tudo de bom, boa sorte. Bom dia para o Roger, também está na companhia, valeu pela audiência, Roger, uma excelente manhã. Bom dia também para Marli Gonçalves, também no bairro Santo Antônio, de rádio ligado com a gente, passando para desejar uma abençoada quarta-feira para todo mundo e, claro, né, participando também do sorteio. Bora lá, tô te aguardando também. Manda aí a tua mensagem no WhatsApp Gazeta 99183-6300. Não perde a hora, são 7h18, temperatura na casa dos 9 graus aqui por Carazinho.

0: Agora, gente, são 7 horas da manhã com 24 minutos, 7:24. Bom dia para você, Rádio Ligado, conectado com a gente aqui na Sintonia da Gazeta. Uma excelente, produtiva manhã de quarta-feira para todo mundo que nos acompanha aqui na programação da Gazeta. 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Agora são 7 horas da manhã com 28 minutos, 7:28, temperatura batendo na casa dos 9 graus aqui por Carazinho. Gente, no próximo domingo, Carazinho vai ter a rústica de revezamento. Vai ser realizada pela primeira vez aqui na cidade uma rústica de revezamento. Cada atleta inscrito vai percorrer cerca de 3.500 metros, né? Partindo da Gare, indo em direção lá até o Corpo de Bombeiros e retornando pela ciclovia. São mais de 300 atletas, né, que se inscreveram para fazer aí essa prova, que vai ser realizada em quartetos, tá? Esta prova está programada para domingo de manhã, aqui na cidade de Carazinho. É uma parceria do SESC e de parceiros, né, que vai acontecer na Gare. Como eu falei, pela primeira vez vai ser uma prova realizada em quartetos, né? Cada atleta faz o seu percurso de 3,5 km, passa a vez para o outro atleta. São quartetos que farão então essa competição. Vai ter premiação em troféus e medalhas aí para os competidores, né? E claro que, pessoal, com chuva a prova vai sair. Se o mundo baixar de vez, né, com vento e granizo, aí não tem condições de realizar a prova, mas se chover leve no domingo de manhã, a prova sai de qualquer jeito, tá bom? Mais informações no SESC, que aliás tem o contato de cada atleta já inscrito, né? A maioria é aqui de Carazinho, e se aí não tiver condições climáticas para realizar a prova, o pessoal vai estar avisando com antecedência, né? Por falar em avisar com antecedência, já falava mais cedo aqui na programação, mas não custa repetir para você que não pegou e que vai pegar a estrada hoje na BR-386. Pessoal da CCR Via Sul, que é a concessionária que administra 386, vai estar hoje fazendo uma detonação na altura do quilômetro 225 lá em Mormaço, tá? Essa detonação está prevista para as 14h. Então, se você vai pegar a estrada em direção à Soledade, em direção à capital do estado, saiba que em Mormaço, hoje à tarde, a partir das 14h, tem essa detonação prevista e o trânsito vai ficar parado por cerca de 1h30 até o pessoal concluir a detonação e também proceder, né, à questão aí da limpeza da pista. Então, fica a dica para você, motorista, que vai passar por esse trecho agora à tarde. Agora são 7h30, 7h30, bom dia para você que se liga com a gente aqui na programação do nosso Conectado. E olha, gente, o fato que chamou atenção na área de segurança pública ontem foi um episódio em que um homem morreu depois de ser puxado por um moedor de cana na cidade de Redentora, aqui no estado. Um homem morreu ontem à tarde depois de ser puxado por um moedor de cana no interior de Redentora. A vítima foi identificada como Jean Mário Balim, de 27 anos de idade. De acordo com a Polícia Civil, ele estava moendo cana no momento em que as vestimentas foram puxadas pela máquina. Isso por volta das 15h. Ele trabalhava com venda de melado na sua propriedade. Segundo a Brigada Militar, a esposa da vítima entrou em contato com os policiais em estado de choque depois do acidente. Ela estava na residência do casal, próximo ao galpão, onde a vítima estava trabalhando quando o incidente aconteceu, né? A máquina puxada pelo cardan de um trator e a blusa acabou enroscando e ele acabou aí sendo esmagado pelas engrenagens da máquina. Agora são 7h31, bom dia para você na sintonia da Gazeta. 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Bora participar das promoções desse Dia do Homem nessa quarta-feira aqui na programação da sua Rádio Gazeta. Bora dar mais um giro pelo nosso WhatsApp. Bom dia.
1: Bom dia, Alessandro. Eu gostaria de participar dos brindes de hoje.
0: Sim.
1: E desejar um dia abençoado para vocês.
0: Amém.
1: Aqui é o Wildo da Sommer.
0: Tá bom. Um abraço pro pessoal aí da Sommer. Tudo de bom, gente. Bom dia também pra Jéssica, né? Jéssica Kisman também tá ligada com a gente. Passando para desejar uma excelente quarta-feira para todo mundo. Valeu pela companhia, Jéssica. Tudo de bom. Bom dia também pro pessoal que tá na sintonia. Bom dia, quero parabenizar todos os homens e participar dos prêmios, né? É o Egon que marca a presença. Bom trabalho para todos. Valeu pela companhia, Egon. Tudo de bom. Bom dia também pra Cleci Oliveira, aqui no bairro Santo Antônio, parabenizando todos os homens e participando do sorteio para o seu filho Eduardo. Valeu pela companhia, dona Cleci. Valeu pela audiência, Eduardo. Tudo de bom. Boa sorte. Bom dia também para o Lucas da Silva, também tá ligado com a gente, passando para desejar uma excelente quarta-feira. Forte abraço. abraço, valeu pela audiência, Lucas. Tudo de bom. Bom dia também para o pessoal que está na sintonia, né? A Carmen aqui no centro, que está tomando o seu café da manhã. Rádio ligado na programação, parabenizando todos os homens na sintonia também. Valeu pela audiência. Bom dia, pessoal da rádio. Gostaria de participar do sorteio de hoje. Meu nome é Arley. Claro, Arley, está participando. Boa sorte, meu amigo. Tudo de bom. Vamos de mais som aqui na programação do nosso Conectado. Bom dia para a dona Helena Neumeister, também está na sintonia. Desejando uma quarta-feira para todo mundo. Um abração, dona Helena. Obrigado pelo carinho e pela companhia. Uma excelente manhã. Vamos de som aqui na programação da Gazeta.

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0: Guilherme Santiago marcando presença aqui na programação do nosso Conectado. Gente, agora são 7h40. Bom dia para você ligado na programação da Gazeta. Uma excepcional manhã de quarta-feira para todo mundo que nos acompanha. Obrigado pelo seu carinho, pela sua companhia com a gente aqui na programação da 92. Bom dia para o seu Antônio, né? Seu Antônio também está na sintonia, pessoal aí do bairro Fai, claro, também concorrendo com a gente aos prêmios aqui na programação. Bom dia para o Evandro, também está na sintonia, claro, participando também das promos. Valeu pela audiência. Evandro, forte abraço e tudo de bom. Bom dia para o Anderson da Rosa Lírio, também tendo a companhia, claro, também participando das promos aqui na programação hoje, promoções para o Dia do Homem. Bom dia também para o Thiago, também tendo a sintonia, o Thiago Lopes, valeu pela audiência, Thiago, claro, tá no sorteio sim, boa sorte. Bom dia também para o pessoal que vai se ligando aqui na programação, o Luciano Guerla, também tendo a companhia, pede seu som aqui na programação, valeu pela audiência, forte abraço, uma excelente manhã. Gente, eu vou lembrando que foi prorrogado até o dia 21 agora de julho, semana que vem. Dia 21 vai ser na terça-feira, né? Foi prorrogado o programa O Mais Motorista do SEST Senat no Brasil. Aqui para Carazinho, pessoal, projeto que vai ter mais de 20, entre 20 e 30 vagas aproximadamente, né? Ocorre que, como é um cadastro que ele é nacional, houve aí possivelmente um condicionamento para o pessoal fazer as inscrições através do site. E aí, como teve muita gente que não conseguiu acessar a página, a pessoa decidiu por bem prorrogar o tempo de inscrição para o programa Mais Motoristas. O que é o tempo o Mais Motorista? O Mais Motorista é um programa do SESC Senat que custeia 100% da mudança de categoria da CNH, C, D ou E, e oferece formação para atuação como motorista profissional. Ou seja, se você tem uma carteira A ou B e quer ser um motorista de caminhão, de carreta, quer ser um motorista profissional nas categorias C, D ou E, o pessoal do SESC Senat vai bancar essa mudança de categoria e te oferecer os cursos que você precisa ter para ser motorista profissional. E você não vai pagar nada por isso, 100% gratuito, né? Basta você ter a disponibilidade de tempo, né, para fazer essa carteira, tá? O projeto está aberto, portanto, as inscrições elas foram prorrogadas, né, para as pessoas que já tenham a primeira carteira de habilitação e que queiram aí se profissionalizar, tá? Porque o pessoal está sentindo uma falta de trabalhadores no segmento de transporte e, para incentivar essa formação profissional, o SESC Senat está bancando a carteira de motorista, né, nas categorias C, D e E, né, o avanço da progressão de carteira, e também aí os cursos de qualificação, para que você já saia desse curso praticamente encaixado aí numa futura vaga de trabalho, tá? Eu repito, essas inscrições elas vão até o dia 21 de julho, claro que é um processo seletivo, você tem que preencher lá os critérios que você encontra o edital desse certame no site, que é o www.sestsenat.org.br. www.sestsenat.org.br. Lá você acessa o link do SISPAC, que é onde você vai encontrar o edital, né, para se inscrever no Mais Motorista. Para você ter uma ideia dessa oportunidade, gente, se o pessoal fosse fazer por conta, né, esse avanço aí nas carteiras e os cursos que são oferecidos, é mais ou menos uns 10 mil reais aí, na carteira e também aí nos cursos de qualificação que o pessoal está oferecendo. Então é uma baita oportunidade que está aberta até o dia 21 às inscrições, tá bom? Gente, agora são 6 horas da manhã com 44 minutos, 6h44. Bom dia para você na sintonia do nosso Conectado. Uma excelente manhã para todos. Todo mundo que nos acompanha, esteja você onde estiver, fazendo o que estiver fazendo. 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Gente, agora são 7 horas da manhã com 45 minutos, 7h45, temperatura na casa dos 9 graus, porém o tempo é bom, manhã bonita de quarta-feira e a tendência da temperatura subir de forma gradativa durante esta tarde, chegando aí na marca dos 20, 21 graus para esta tarde de inverno. E olha, gente, o Senado aprovou ontem a medida provisória que fortalece o frete mínimo, que estabelece um piso de custos para operações de transporte. A votação foi realizada em meio à pressão feita por caminhoneiros favoráveis à proposta. O texto teve apenas a mudança de redacionamento, né? Ou seja, não vai precisar voltar para a Câmara dos Deputados e será promulgado pelo próprio Congresso Nacional. A medida provisória foi alvo de disputa entre governo e também oposição. A principal questão se dava no entorno do perdão às multas aplicadas aos caminhoneiros que estiveram presentes nas manifestações de dezembro de 2022. Para o governo, este ponto é inegociável. O dispositivo foi incluído no texto durante a análise da proposta na Câmara dos Deputados. O parecer do deputado Zé Trovão, relator do texto da comissão mista, trazia na primeira versão uma anistia ampla, abrangendo outros processos de condenações relacionadas às manifestações. Depois de negociações com o governo, a anistia foi restringida apenas para as multas aplicadas em decorrência daqueles atos. A medida beneficia caminhoneiros por estabelecer novas regras de regulamentação para empresas que contratam caminhoneiros para a realização do transporte rodoviário de cargas. A pauta também determina um piso de custo mínimo para operações da categoria, como o cumprimento da política nacional de pisos mínimos do transporte rodoviário de cargas, assim como o cadastramento das viagens e da geração do CIOT, Código Identificador da Operação de Transporte. A medida impõe penalidades para as empresas que descumprirem o pagamento do piso mínimo de frete, como multas e suspensão do transporte. Além disso, também prevê a perda do registro por até 2 anos para corporações que acumularem 2 suspensões em um período de 24 meses. A urgência para a votação do texto se deu pelo prazo para que a medida perdesse validade. O Congresso tinha 120 dias para votar o texto. Esse limite venceria nesta quinta-feira, dia 16. Agora são 7h47, 7h47, bom dia para você na sintonia da Gazeta, uma excelente manhã. Bom dia também para Silvia Quadros, também terá companhia, passando para desejar um maravilhoso dia dos homens, principalmente para o seu esposo, né, que está também ligado na programação. Bom dia para a Irene da Silva Quadros, né, Irene? Valeu pela companhia, Irene, tudo de bom, uma excelente manhã. Bom dia também para o pessoal que está na sintonia da nossa Gazeta, bom dia, parabéns para todos os homens, né? Valeu, valeu pela companhia, pessoal, registra aqui a sua participação. Gente, manda o nome completo, né? Pode colocar no sorteio. Ayrton também está na sintonia, valeu, Ayrton, forte abraço para o amigo, uma excelente manhã, tudo de bom, né? E também diz que não dá para esquecer das mulheres, senão a gente que é homem também está ferrado, né? Tá certo, é uma verdade, viu, Ayrton? Um abraço para o amigo e tudo de bom. Bom dia também para a Aline, também está na sintonia, passando para desejar um abraço para todos os homens, né? Pelo seu dia e também para os seus filhotes, né? O Pedro e o Germano, que também estão na sintonia. Valeu pela companhia, né? Tudo de bom para vocês e, claro, estão no sorteio. Boa sorte. Bom dia também para o pessoal que está na sintonia. A Vanise, né? Registrando aí a participação também para presentear o seu maridão. Valeu pela companhia, uma excelente manhã. Bom dia também para a Adriane Ebert, pessoa aí no bairro Laranjal, também está na companhia, passando para desejar um feliz dia dos homens para o seu marido também, né? O Éden, valeu pela audiência. Forte abraço. Bom dia também para Marli Terezinha Gonçalves, pessoa no bairro São Pedro, também está na companhia. Valeu pela audiência. Bom dia para Tarci Lima, também está na companhia, passando para desejar um abraço para todos os homens pelo seu dia, em especial para o seu esposo João, né? Valeu pela audiência e tudo de bom, gente. Boa sorte. São 7h49. Bora de mais som aqui na programação da Gazeta.
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0: do Panda aqui na programação do Conectado. Gente, agora faltando 8 minutos para as 8 horas da manhã. Bom dia para você ligar de ligado na programação da Gazeta. 9 graus a temperatura aqui por Carazinho. Uma excelente manhã de quarta-feira para todo mundo. Quarta-feira, dia 15, dia do homem. 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
1: 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Gente, agora são 7h56, 7h56. Excelente manhã para todo mundo que nos acompanha aqui na programação do Conectado. E vamos de mais som aqui na programação da Gazeta. 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E do Mijeca, porque vai que bate um vento, né?

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0: 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De bem com a vida, para mais uma manhã, por aqui o Conectado com você, na programação dos 92.9 do rádio, música e informação com você até as 9 horas da manhã. 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Nosso timaço de parceiros patrocinadores aqui na programação da 92. Agora são 8 da manhã com 11 minutos e olha, a expectativa de vida no estado atingiu 76 anos e 4 meses, quase 5, né? No triênio 2022 a 2024. Entre as mulheres, o indicador foi de 79,6 anos. Já entre os homens, alcançou 73,3. A diferença entre os sexos foi de 6,3 anos. No mesmo período, pessoas de 60 anos ou mais passaram a representar 20,6% da população no estado, enquanto a participação dos jovens com menos de 15 anos caiu para 17,7%. Em 2024, a população estimada no estado era de 11.229.000 pessoas. Entre 2020 e 2024, o estado cresceu 9,4%, com acréscimo de cerca de 960 mil habitantes. No período, o número de pessoas com 60 anos ou mais aumentou 1,2 milhões, enquanto jovens com menos de 15 anos foram reduzidos em 676 mil. A taxa de crescimento vegetativo passou de 10,6 para 0,9 por mil habitantes. Os dados integram uma nota técnica elaborada pelo Departamento de Economia e Estatística, vinculada à Secretaria de Planejamento, e que foi divulgada nesta semana. Agora são 8 da manhã com 13 minutos, 8:13. Hoje, dia 15 de julho, Dia do Homem. E para marcar essa data, a Rádio Gazeta está presenteando aos homens que se ligam na programação. Mas as mulheres também podem participar, claro. As mulheres são muito bem-vindas a participar da programação para homenagear seus esposos, seus namorados, seus filhos, seu companheiro, seja lá quem for o homem que você quer presentear, porque olha só os presentes para hoje aqui no, na promo do Dia do Homem, na programação da Rádio Gazeta. Tem um relógio, smartwatch, séculos, por conta da Planalto Ótica e Joalheria, tem um kit da Cacau Show com caixa de chocolates, mais vinho ou espumante da Cacau Show da Avenida Pátria. Tem também um fardo com 6 pets de 2 litros de Schopp Pilsen da Beer Sight. Tem um cooler com 16 latas da Pinel Store. Tem também uma tábua de churrasco da Água Luz e ainda um creme, kit creme mais polivitamínico da Farmácias Glória Associadas para os Homens, hoje aqui na programação da Gazeta. Então, bora participar? Manda aí a sua mensagem com o nome completo pra gente no 991-83-6300. E como eu falei, além dos homens, a mulherada também pode participar para presentear os homens aí da sua vida, tá bom? Bora dar mais um giro pelo nosso WhatsApp Gazeta. Bom dia pra Monique, né? Ela e o maridão Rafael estão na sintonia do nosso Conectado. Valeu pela companhia, claro, estão participando assim do sorteio dos prêmios. Uma excelente manhã. Bom dia pro Marcel e a turma das lojas Benoit, né? Também passando para parabenizar todos os homens, né? A turma da Benoit sempre trabalhando na sintonia da 92. Um abraço também para a Simone de Lima, também está na companhia. Claro, Simone, também participando sim com a gente dos prêmios aqui na programação. Agora, meu povo, são 8 da manhã com 14 minutos. Bom dia.
1: Bom dia. Gostaria de participar do sorteio?
0: Sim.
1: Meu nome é Maria da FAI.
0: Tá bom, Maria. Tá participando sim. Um abração. Bom dia também pro seu Vanderlei de Moura. Seu Vanderlei também tá sempre de rádio ligado, conectado na programação dos 92.9. Valeu pela audiência. Bom dia para o Eduardo Lemes da Silva, né? Passando para desejar um feliz Dia dos Homens e também para as mulheres, né? Que fazem parte das nossas vidas. Boa, Eduardo. Valeu pela companhia. Diz que tá rodando a região de rádio ligado com a gente. Forte abraço e tudo de bom. Bom dia também para o Diogo Espíndola, também está na companhia. Valeu pela audiência, uma excelente manhã. Valeu pela audiência, boa sorte, também participando com a gente. Bom dia para a Gabriele, também está na sintonia, participando dos sorteios, né? Passando para desejar um feliz Dia do Homem. E também um feliz aniversário para o seu marido, Luiz Fernando, que está de aniversário hoje. Então, para Luiz Fernando, que está de aniversário também hoje, os votos de muitas coisas boas nessa vida, passa o do sucesso, tudo que é de bom, viu? Um abraço também para a Ivonete Zanetti, também está na companhia, né, Ivonete? Valeu pela audiência, uma excelente manhã, tudo de bom. Bom dia para a Helenice, também está na sintonia, passando para desejar um feliz Dia do Homem para o seu noivo, Fernando. E claro, para todos os homens que se ligam aqui na programação, valeu pela audiência, claro, também está concorrendo ao presente. Bom dia também para o Alain Douglas Alves, também está na sintonia, valeu pela audiência, Alain. Forte abraço para o pessoal aí da RN Mobile, também está sempre conectado na programação da Gazeta. Valeu pela parceria, excelente quarta-feira para todo mundo. Bom dia também para o Diogo, também está na companhia, valeu pela audiência, Diogo. Forte abraço, meu querido, uma excelente quarta-feira, boa sorte, está no sorteio sim. Bom dia também para a Sol, também está Sol sempre ligada com a gente aqui na programação. Obrigado pelo carinho e pela audiência, excelente manhã de quarta-feira. Bom dia também para o Nicolas Bueno. E também o Renato, a turma que também está na sintonia, claro, também participando com a gente do sorteio do Dia dos Homens aqui na programação. Bom dia para o João Wilson Martins da Silva, pessoa do bairro Camaquã, passando para desejar um abraço para todos os homens da sintonia, claro, está no sorteio, né? Valeu pela audiência, forte abraço e tudo de bom. Bom dia para a Helenice, também está na companhia. Claro, Helenice, está no sorteio sim, viu? Boa sorte! Vamos de mais som aqui na programação do nosso Conectado. Não perde a hora, hein, gente? São 8h17, 10 graus de temperatura. Manhã bonita de quarta-feira aqui por Carazinho.

0: Na tua companhia de Bem com a Vida, em mais uma manhã, por aqui o nosso Conectado, que vai com você até às 9, né? Trazendo música e informação. Olha, gente, o Senado aprovou o que o pessoal está chamando de pauta-bomba de aposentadorias de agentes de saúde, que deve ter um impacto bilionário. O Senado aprovou ontem, em dois turnos, a proposta de emenda à Constituição, uma PEC, que cria uma aposentadoria especial para agentes comunitários de saúde e agentes de combate a endemias. O texto recebeu 73 votos favoráveis e um contrário em ambas as votações e agora segue para a promulgação pelo presidente do Congresso Nacional, Davi Alcolumbre, já que também foi aprovado pela Câmara dos Deputados. Por se tratar de uma alteração na Constituição Federal, a proposta não depende de sanção presidencial e não pode ser vetada pelo Executivo. A proposta é considerada pelo governo uma pauta-bomba devido ao impacto fiscal estimado. De acordo com projeções da Previdência Social, a medida poderá gerar um custo de R$ 27 bilhões ao longo de 10 anos. Deste total, 17,6 bilhões correspondem ao regime próprio de Previdência Social e 10,3 bilhões para o regime geral de Previdência Social. A PEC garante a aposentadoria geral especial com direito à integridade e à paridade para profissionais da categoria. A integralidade assegura a que o trabalhador se aposente recebendo o valor total da média salarial do último salário ativo, conforme as regras vigentes na época do seu ingresso no serviço público. Já a paridade garante que aposentados recebam automaticamente o mesmo reajuste e aumentos salariais concedidos aos servidores em atividade. Além dos agentes comunitários de saúde e dos agentes de combate a endemias, o texto também estende o benefício aos agentes indígenas de saúde e aos agentes indígenas de saneamento. A proposta estabelece novas regras para a aposentadoria da categoria. A idade mínima será de 57 anos para mulheres e 60 anos para os homens, desde que o trabalhador tenha cumprido 25 anos de contribuição e de efetivo exercício na atividade. Agora, 8 da manhã com 26 minutos, 8h26, bom dia para você ligado aqui na programação da Gazeta. Hoje, quarta-feira, dia do homem, e a programação da sua Rádio Gazeta, claro, que tem muitos sorteios para você que se liga com a gente aqui na programação do nosso Conectando também. Durante o dia a gente vai estar realizando sorteios da promo exclusiva do Dia do Homem aqui na programação da sua Rádio Gazeta. 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E como eu falei, as mulheres, claro que também podem participar para interagir, mandar um abraço e também concorrer aos prêmios para presentear, né, os homens da sua vida, seja o seu companheiro, o marido, né, o namorado, o noivo, o filho, o sobrinho, seja lá quem for que você quer homenagear, sinta-se à vontade também. Bora participar? Manda aí teu WhatsApp aqui na programação da Gazeta pelo 99183-6300. Vamos dar mais um giro pelo nosso WhatsApp Gazeta. Bom dia!
1: Fátima da Costa Martins, quer concorrer ao brinde.
0: Sim,
1: um abraço.
0: Tá concorrendo. Um abraço pra senhora também, tudo de bom, viu? Gente, agora são 8h28, bom dia.
2: Bom dia, gostaria de participar do sorteio, dos brindes. É, Diego Ramírez.
0: Valeu, Diego. Tá participando sim, boa sorte. Bom dia também para o pessoal aí do bairro Medianeira, né? A Cleonice também terá companhia, claro, Cleo, concorrendo sim, né? Ela e o seu Irineu Nol, obrigado pela audiência, uma excelente manhã para vocês aí, tudo de bom. Bom dia também para o Gerson, né? O pessoal aqui no bairro Santo Antônio também terá companhia, claro, concorrendo aos brindes. Bom dia, uma abençoada quarta-feira para todos os homens, né? A Ivone e o seu Jorge de Góes, pessoal lá no bairro São Jorge também participando com a gente, claro, concorrendo aos brindes. Boa sorte para vocês. Gente, agora são 8 da manhã com 28 minutos, 8 e 28. Bom dia.
3: Bom dia. Gostaria de participar dos brindes. Obrigada. Solange Soares, bairro Oriental. Como sempre, está bombando aqui no Oriental o volume do rádio. Um abraço para todos vocês e os que estão na escuta do programa.
0: Valeu, valeu, Solange. Abração para ti também, minha amiga. Tudo de bom. Uma excelente quarta-feira. Obrigado pelo carinho e pela audiência de sempre, viu? Bom dia também para Suzana da Silva. Suzana também tá ligada. Claro, Suzana. Concorrendo sim aos brindes. Boa sorte. Bom dia pro pessoal aí no bairro Brucker também. A dona Terezinha Dapper também tá sempre na companhia. Valeu pela audiência. Bom dia também para o Diego Ferreira. Também tá na companhia. Valeu pela companhia da gurizada por aí. Uma excelente manhã. Claro, também concorrendo com a gente aos prêmios de hoje aqui na programação da sua Rádio Gazeta para o Dia do Homem, né? A turma aí também da pizzaria, né? Também estão na sintonia, né? Claro, participando com a gente aqui na programação. Boa sorte, viu, gente? Bom dia também para a Michele. A Michele também está na sintonia. Valeu, valeu pela audiência. Uma excelente manhã, claro. Também concorrendo. Bom dia, né, para o pessoal que vai participando com a gente. A Daniela de Camargo aí na Vila Rica, participando dos prêmios de hoje para presentear o filhão, né, e também o esposo. Valeu pela companhia. Forte abraço e boa sorte. Bom dia para a Ivete, também está na sintonia, concorrendo com a gente, homenageando o seu esposo, o Marco, né, pelo Dia do Homem. Valeu pela audiência, uma excelente manhã. Bom dia também para o Jair, pessoal aí no bairro Oriental, também tá na sintonia, claro, tá no sorteio sim, Jair. Boa sorte para amigo. Bom dia também para a Rosemaria Granville, né? Pessoal aí na Ouro Preto, também na sintonia da 92. Valeu pela audiência. A Raquel Santos também tá com a gente aí no bairro Vargas, né, Raquel? Beijão para você, uma excelente manhã, claro, tá participando dos brindes também, boa sorte. Bom dia para Ana Cláudia Luvizeto, pessoal lá em Saldanha Marinho também. Sempre na escuta aqui na programação. Valeu, valeu pela audiência, claro. Também participando com a gente dos brindes nesta manhã. 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Bom dia para você na sintonia do nosso Conectado, na programação da Gazeta. Uma excelente manhã de quarta-feira para todo mundo. Bora dar mais um giro pro nosso WhatsApp. Um abraço para Santa Alessi, lá em Pinheiro Marcado, também tendo a companhia do 92. Obrigado pelo carinho, pela companhia, claro, também participando dos sorteios. Boa sorte. Bom dia também para turma que tá na sintonia. O César, né, também tá na audiência aqui na programação. Valeu pela audiência, uma excelente manhã, tudo de bom. Bom dia também pra Lara, né? Também tá na sintonia, desejando aí um feliz Dia do Homem pro seu pai amado, né? Também pra todo mundo que tá na sintonia. Valeu pela audiência, Lara. Tudo de bom, uma excelente quarta-feira, viu? Bom dia também pra a Jandira Silveira, também tá na companhia. Excelente manhã, tudo de bom. Deixando abração, né, pro seu esposo. Valeu pela audiência de vocês, uma excelente manhã. Bom dia também pro Paulo César Matos, pessoal em São Bento, a Vanderleia, a Liara Ferreira, também a Maria Zaida, tá todo mundo ligado com a gente aqui na programação e, claro, concorrendo aos sorteios com a gente nesta manhã de quarta-feira. Vamos de som aqui na programação da sua Gazeta.

0: som de Felipe Rodrigo aqui na programação do nosso Conectado Caos de Alguém. Gente, agora são 8 da manhã com 35 minutos, 8 com 35. Bom dia pra você, a sintonia da Gazeta. Manhã fria, mas temperatura em 10 graus já agora. Tende a subir durante a tarde. Manhã bonita de quarta-feira aqui na capital da hospitalidade e da logística. Bom dia pra você que nos acompanha. Esteja você onde estiver, fazendo o que estiver fazendo. Aquele abraço. Bom dia também pro seu Nelson Pessoa no bairro Floresta, né? Sempre na companhia também do nosso Conectado desde as primeiras horas da manhã. Valeu pela audiência, seu Nelson. Forte abraço pro amigo, uma excelente quarta-feira. 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
0: 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Gente, agora são 8 da manhã com 42 minutos, 8h42. Bom dia para você ligado com a gente aqui na programação da Gazeta. Excelente manhã de quarta-feira
2: para todo mundo. 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

falar em prêmios, hoje o pessoal caprichou, hein, gente? Dia do Homem com um montão de prêmios pra você que se liga aqui na programação do nosso Conectado. Daqui a pouquinho eu repasso quais são os prêmios que você concorre ao interagir com a gente hoje aqui na programação da sua Rádio Gazeta, né? Olha, gente, falar de trânsito, ontem de manhã, aqui no estado nós tivemos um acidente com um ônibus que vitimou duas mulheres, mas um outro episódio que chamou a atenção, agora de manhã, no estado vizinho,

0: e São Miguel da Boa Vista, na região oeste de Santa Catarina. De acordo com o Corpo de Bombeiros, o veículo transportava 67 pessoas. O ônibus com placas do Paraguai retornava de Gramado, aqui no estado, e seguia para Vila Rica, no Paraguai. Segundo informações preliminares da Polícia Militar de Santa Catarina, o motorista perdeu o controle em uma curva, saiu da pista e o veículo capotou em uma ribanceira às margens da rodovia. Entre os feridos está uma criança que precisou ser transferida de helicóptero da polícia lá de Santa Catarina para atendimento no hospital. E as identidades das vítimas fatais ainda não foi divulgada. Portanto, polícia em Santa Catarina mobilizada para atendimento deste acidente de trânsito que aconteceu durante esta madrugada na SC-492 entre Maravilha e São Miguel da Boa Vista. Um ônibus de turismo tinha feito turismo aqui de Gramado, Rio Grande do Sul, e voltava para o Paraguai quando se acidentou. Agora são 8h51, temperatura está na casa dos 10 graus, manhã bonita, ensolarada de quarta-feira aqui no centro de Carazinho. 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Bora dar mais um giro pelo nosso WhatsApp Gazeta para participar hoje das promos, né, gente? Do Dia do Homem, os presentes da Rádio Gazeta para você. Um abraço para Adriane Pilger, pessoal está lá em Coqueiros do Sul, também sempre na companhia da 92. Obrigado pelo carinho, pela companhia, uma excelente manhã. Bom dia também para Zaira Maria, pessoal aqui em São Bento, também na sintonia do nosso Conectado e também participando, né, das promos do Dia do Homem aqui na programação da Gazeta. Bom dia para a Juliana dos Santos, pessoal lá em Pinheiro Marcado, né, também está na sintonia, passando para desejar um feliz Dia do Homem para todos, em especial para o seu marido, o Heleno, também ter a companhia. Valeu pela audiência, uma excelente manhã. Agora, gente, são 8h53. Bom dia.
1: Bom dia, meu Deus. Aqui é o Jonatas Vicari.
0: Quero o Jonatas.
1: Dos brindes da rádio. Beleza? Um bom dia a todos.
0: Beleza, bom dia, excelente manhã, boa sorte. Bom dia também para o seu Arlindo Agostinho, também está sempre na companhia do Conectado. Valeu pela audiência, seu Arlindo. Um abraço para o amigo, uma excelente manhã. Bom dia para o Eduardo Gabriel Fernandes, também está sempre na companhia. Dizendo que Dia do Homem também é oportunidade para reconhecer, né, a força, a dedicação e o valor daqueles que moldam a história da vida, né? Valeu pela companhia, forte abraço, meu amigo, tudo de bom. Excelente manhã e, claro, também concorrendo com a gente aos prêmios aqui na programação. Bom dia para o Guilherme, também está na companhia, também participando e concorrendo com a gente das promos do Dia do Homem aqui na programação da Gazeta. Bom dia para Loreni, também aí no bairro Alvorada, também está na companhia, claro, também concorrendo com a gente aos sorteios. Bom dia também para o pessoal no bairro Santo Antônio, Ezequiel, também está na companhia da 92, uma excelente manhã. Bom dia também para o pessoal que está participando, interagindo com a gente aqui na programação, né? A Noeli Rodrigues participando hoje para homenagear os seus 3 filhos, né? Pela passagem no Dia do Homem, também concorrendo com a gente. Boa sorte. Agora, 8h54, bom dia.
2: O principal os brindes da Rádio Gazeta, que pediu a música do João Paulo e Daniel. É Márcia Diana de Moraes.
0: Tá certo, Márcia. Abração para você, tudo de bom. Bom dia também para Mali Gozani Britsky, aqui no bairro Santo Antônio, também na sintonia da 92. Obrigado pelo carinho e pela companhia. Bom dia para Cris, também está na sintonia da 92, também concorrendo com a gente. Bom dia para Patrícia, né? Parabenizando todos os homens pelo seu dia e concorrendo também aos presentes para presentear o seu amor. Valeu pela companhia, Patrícia. Tudo de bom, boa sorte. Bom dia também para o Magno Nunes, também concorrendo com a gente sorteios do Dia do Homem aqui na programação do nosso Conectado. Uma excelente manhã. Bom dia também para Dona Maria, né? Também está na sintonia da 92. Obrigado pelo carinho e pela audiência. A Fátima Martins também está sempre com a gente. Obrigado pela audiência de todo mundo. Gente, agora faltando 5 minutos para as 9 horas da manhã, nós vamos fechando por aqui mais uma edição do nosso Conectado, agradecendo demais o seu carinho e a sua companhia com a gente até agora aqui na programação. Na sequência está chegando aí o colega Davi Pereira para comandar com você a máquina sonora.

dos 92.9 do rádio e durante o dia aqui na programação da sua Gazeta vai ter o sorteio de vários prêmios na promo especial do Dia dos Homens aqui na programação, tá certo, gente? A gente volta a se encontrar amanhã de manhã, 6 horas da manhã, bem cedinho, naquele esquema, feliz e contente, com Deus à frente, sempre, sempre. Fiquem com Deus e que Nossa Senhora nos proteja. Valeu pela companhia, gente.

0: 9. 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
2: 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Agora são 9 horas com 3 minutos. Bom dia.
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0: 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Bom dia, tá começando o nosso Gazeta Play, a melhor playlist da sua manhã.
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0: Bom dia, bom dia, bom dia, bom dia, Carazinho. Bom dia a toda a nossa região. Sejam todos muito bem-vindos ao nosso Gazeta Play, a melhor playlist da manhã. Diazão lindo, quarta-feira chegou, metade da semana, dia 15 de julho de 2026. Temperatura de 12 graus aqui na cidade de Carazinho. Muito prazer, me chamo Davi Pereira. Sou eu que te faço companhia por aqui até o meio-dia. Como eu falei, né, com a melhor playlist da tua manhã. É o nosso Gazeta Play. Traz música, informação, conteúdo e muitos prêmios pra todos os nossos ouvintes. Falo diretamente dos estúdios aqui da 92.9 FM, bairro Boa Vista, acesso norte de Carazinho, pra toda a região norte do estado do Rio Grande do Sul. Chega com a gente aí, manda tua mensagem, participa e bora aproveitar essa manhã da melhor forma, com energia total, junto com a nossa programação. Te acompanha todos os dias em todos os lugares. Pra você que tá em casa, você que tá trabalhando, você que circula pelas estradas, pelas ruas aqui da nossa cidade, muito obrigado aí pelo carinho e pela audiência de sempre. E vamos lá, né? Começando o nosso Gazeta Play de hoje até o meio-dia, trazendo muitos prêmios, porque hoje é o Dia do Homem. É, isso aí, o que, que achou? E a gente separou aqui muitos prêmios pra todo mundo que tá acompanhando a nossa programação, em especial pros homens, mas a galera pode ir participando aí com a gente. Deixa eu listar os prêmios aqui, pra gente não perder tempo. São muitos prêmios, né? Dia do Homem aí comemorado aqui na nossa programação, junto com a Planalto Ótica e Joalheria, que tá trazendo um relógio smartwatch séculos. Também temos uma caixa de bombons mais vinho da Casa Valduga, da Cacau Show Avenida Pátria. Um fardo com 6 pets de 2 litros de Chopp Pilsen da Beer Site. Tem um cooler para 16 latas lá da Pneu Store. Também uma tábua de churrasco da Água e Luz. E um kit creme hidratante mais um polivitamínico das Farmácias Glória. Para participar hoje, manda teu áudio, tua mensagem aqui no nosso WhatsApp 991836300. E faz aí uma homenagem do Dia dos Homens. Você, mulher, né, que tá ouvindo, pode participar também. Os homens estão aí, manda uma mensagem pra gente, interage aí nesse Dia do Homem. E você vai estar concorrendo a todos esses prêmios. Mas sem mais delongas, a gente vai começando o Gazeta Play de hoje com música. Jorge Mateus, Amo Noite e Dia. Quarta-feira, metade da semana, chegou o dobro de motivação aí pra você estar acompanhando a gente. Falou! Tá chegando Amo Noite e Dia. Música linda demais, né? Pra gente recordar. Tamo junto!

Jorge Matheus, amo noite e dia, começando o nosso Gazeta Play de hoje. Bom demais, uma excelente manhã de quarta-feira. E que diazão lindo, hein? Só aparecendo pouquíssimas nuvens no céu. E a gente tá por aqui junto com você, trazendo a trazendo energia e alegria. Vamos lá, gente. Obrigado aí pela companhia de todos, pessoal de toda Carazinho, de toda a nossa região, que vai participando aí da programação número 1 da nossa cidade. E como eu falei, da nossa região também. E vamos lá, né? 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São os patrocinadores do Gazeta Play, a melhor playlist da manhã até o meio-dia junto com você. Daqui a pouquinho tem informação e daqui a pouquinho eu volto com as primeiras mensagens do nosso WhatsApp premiado especial em homenagem ao Dia do Homem. São muitos prêmios. Chama aí, manda teu áudio, teu texto e bora participar.

0: Vamos lá, essa é a Gazeta FM, a 92.9. Bora animar aí essa manhã de quarta-feira, metade da semana chegou. Isso aí, né? O dobro de disposição, de alegria pra você que tá acompanhando aí a nossa programação. É linda, mas é lisa. É o som do DJ Kevin com Clayton e Romário. E a gente recordou também com o Seu Jorge, a Burguesinha. Antes, Grupo Menos é Mais e o Guilherme com a Casa Mais Feliz da Rua. São 9 horas com 23 minutos, a temperatura em Carazinho subindo pra 13 graus nessa manhã. E as máximas durante a tarde devem chegar na casa de 22, né? Quase que clima de verão, gente. Hoje vai estar bastante agradável. E falando em clima de verão, sexta, amanhã já, na verdade, quinta, sexta e sábado, máximas aí esperando a casa de 25 graus. Daqui a pouquinho vai ter previsão do tempo completa por aqui. 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E são muitas mensagens chegando, porque hoje a gente tem muitos prêmios por aqui, comemorando o Dia do Homem. Os melhores prêmios estão por aqui. Hoje eu quero que você faça uma homenagem, ou você homem aí, troca uma ideia com a gente, aí fala do Dia do Homem, né? Isso aí, hoje temos vários prêmios. 1, 2, 3, 4, 5, são 6 presentes aqui na programação. Sorteios que vão sair na parte da tarde, tá bom? A gente tem um relógio smartwatch séculos da Planalto Ótica e Joalheria, uma caixa de bombons, mais um vinho da Casa Valduga, lá da Cacau Show da Avenida Pátria, um fardo com 6 pets de 2 litros de chopp Pilsen da Beer Site, cooler 16 latas da Pneu Store, uma tábua para churrasco da Água e Luz e também um kit creme hidratante mais polivitamínico das Farmácias Glória. São muitos prêmios aí, você pode concorrer a eles através do nosso WhatsApp. Chama aí 918-363-00. Deixa eu atualizar as mensagens. Como eu falei, são muitas e eu já vou adiantando vocês que eu não vou conseguir atualizar todas, tá bom? Mas vamos lá. Bom dia lá pro Fernando Lopes, um abraço. Abraço também pra Dara, tá ligadinha por aqui participando dos prêmios. Também a Karina tá participando. Manda um abraço aqui pra Vera Gonçalves do bairro Glória. Bom dia também pra Adriana Ambrós, tá ligada por aqui, oferecendo o programa pro marido, né? O André e pros filhos, o Juliano e também o Luiz. Abraço pra vocês aí. Mandar um bom dia também lá pra Marli Terezinha Gonçalves do bairro São Pedro. Boa quarta-feira, Marli, tudo de bom. Abraço pra Tainá Machado também, pediu pra tocar Murilo Ruf. Tem mensagem de áudio chegando aqui. Bom dia.
1: Bom dia, gente da Vila Nova. Queria participar do sorteio do brinde e queria mandar um abraço pro meu marido Antoninho.
0: Abraços aí pra vocês também, obrigado pela audiência. Quem mais? A Catiana dos Santos. Tem bom dia também da Helenir do bairro Medianeira. Bom dia lá pra Vera Pinzon, bairro Centro, com a gente. A Fer Oliveira mandando um beijão especial aí pro maridão Luiz, né? Abraços. Obrigado pela audiência. Pessoal da Nova Ouro Preto também, a Claudete tá junto com a gente. Bom dia. Abraço pra Tati. Bom dia, Tati. Beijão aí pra você. Obrigado pela audiência. Pediu pra tocar Barbarella, Só Uma Canção. A Neiva de Souza, bairro São Bento, de São Bento, né? Também tá ouvindo a nossa programação. Abraço pra vocês aí. Ela tá mandando um grande abraço pros homens da família, né? Todos são nota 10. Isso aí, abraços. Abraço também lá pra Solange Soares, né? Também sempre com a gente, mandando um abraço aí pro esposo, pros filhos, pros genros e pros netos aí pela passagem do Dia do Homem, né? Abraço pra vocês aí também, obrigado pela audiência. Tem mensagem de áudio chegando, bom dia.
2: Bom dia, pessoal da Gazeta.
0: Bom dia.
2: Eu queria participar dos brindes de hoje.
0: Na hora.
2: Aqui é o Hildo da Soma.
0: Abraço, Hildo.
2: Tenho todo um dia abençoado.
0: O senhor também, muito obrigado aí pela audiência e pela participação aqui na nossa programação. Muitos prêmios, tem o dia todo pra participar, mas não deixa pra última hora. Quem puder, manda aquela mensagem especial aí em homenagem ao Dia do Homem. Vamos se puxar aí, gente, e bora participar do nosso WhatsApp premiado aqui da Gazeta 92.9 FM. Vamos de música? Daqui a pouquinho eu volto pra gente trazer o nosso F5, né? Hora de atualizar aqui na programação da nossa 92.9 FM. Bom dia com música e energia pra você.

0: Matheus Cristiano Araújo com Maus Bocados aqui na programação do Gazeta Play. Temperatura de 13 graus em Carazinho. Bom dia pra toda Carazinho e pra toda a nossa região. Antes de trazer o F5, a gente vai seguindo aqui com você, trazendo ofertas das lojas Quero Quero. 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Agora sim, tá na hora de F5, atualizando os principais destaques dos portais de notícia.
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0: Pesquisa Quest, Lula lidera com 45% no segundo turno, Flávio Bolsonaro tem 37%. Ainda, Trump quer destruir montanha no Irã. E bomba de 14 toneladas pode ser decisiva. O presidente dos Estados Unidos que ameaça atacar usinas e também pontes no Irã. Ainda, 10 pessoas são presas no Rio, suspeitas de lavar dinheiro para o tráfico. Cerca de 100 milhões de reais. Quadrilha que pode ter conexão com o grupo terrorista Al-Qaeda. Também, operação contra fraude de 3,8 bilhões de reais em ICMS mira advogados. Também, jornal britânico diz que Trump transforma a autonomia do Brasil em delito comercial. Os Estados Unidos que definem hoje se aplica um novo tarifaço aos produtos brasileiros. O governo brasileiro que prevê tarifas e aposta em lista de exceções. Também tragédia na SC-492. Acidente com ônibus de excursão deixa 3 mortos e vários feridos em Santa Catarina. Destaque também aqui no estado do Rio Grande do Sul. Tem previsão de tempo severo, com possibilidade de granizo e ventos de até 90 km por hora. A influência do El Niño que deve causar tempestades aqui no estado. Também na capital, o novo plano diretor de Porto Alegre é sancionado com vetos. E ainda caso Oliver, polícia ouve testemunha sobre menino morto após ser espancado pelo pai. Em Jaguari, ex-vereador é condenado por tentativa de feminicídio. São os destaques do nosso F5, a hora de atualizar.
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0: Vamos de música. Daqui a pouquinho a gente volta aí com as participações do nosso WhatsApp interativo e premiado. São muitos prêmios aí hoje em homenagem ao Dia dos Homens.

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2: 9 horas, 41 minutos. Essa é a Gazeta FM. Seguimos com Rainha Musical.
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acertei bonito. 9 horas e 44 minutos, temperatura de 13 graus aqui em Carazinho. 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A gente vai seguindo por aqui, tem o WhatsApp premiado com muitos prêmios aqui em homenagem ao Dia do Homem. Tem relógio smartwatch séculos da Planalto Ótica e Joalheria, uma caixa de bombons, mais vinho da Casa Valduga da Cacau Show da Avenida Pátria, um fardo com 6 pets de 2 litros de chope Pilsen da Beersite, cooler 16 latas da Pneu Store, uma tábua para churrasco da Guiluz e um kit creme hidratante mais polivitamínico das farmácias Glória. Quer participar? Chama aí no WhatsApp, faz tua homenagem, manda teu alô pra gente e tu já vai estar concorrendo aí a todos esses prêmios. Lembrando que o sorteio vai sair na parte da tarde, tá bom? Quero mandar um abraço lá pra Bianca Ritter de Quadros, tá mandando mensagem por aqui. Abraço pra Fabi Souza também, pedindo Astronauta de Mármore. Quem mais? Abraço lá pro Leonardo, também tá junto com a gente, né? Tá no serviço lá, tá pintando na Ouro Preto lá, no trabalho e acompanhando também a nossa programação. Valeu, Léo, obrigado aí pela audiência, um bom trabalho e obrigado pela companhia. Abraço pro Wesley Silva, também tá ligado por aqui. A Ilene Schreider, da São Pedro, também acompanhando a nossa programação. A Bruna Carafini também tá participando. Quem mais? Bom dia também lá pra Boni Jorge Góes, da São Jorge. Diego Ferreira, bairro Vila Rica, abraço lá para Franciele Soares, abraço também para Laurici Carvalho, Cristiano também da Vila Rica, abraço para o Anderson participando com a gente também, a Petronília Prestes do bairro Sassi, são muitas mensagens, a gente não vai conseguir atualizar todas, mas vai participando aí. Chega com a gente, interage e tu vai estar concorrendo a muitos prêmios. Tá chegando o Natanzinho, a pedidos aí do nosso WhatsApp premiado de hoje. A gente se entrega!

0: Melhor manhã do teu rádio por aqui, chega junto. Acabamos de ouvir então o grupo Pixote, Nem de Graça e Natanzinho. A gente se entrega a pedidos aí do nosso ouvinte através do WhatsApp. A gente vai fazendo o possível aqui para atender os pedidos musicais de todos, mas como são muitas mensagens, tem um pouquinho de paciência aí com o locutor, tá bom? Abraço aí para todos os nossos ouvintes, galera que tá ligada aí na 92.9, a número 1 de Carazinho e toda a nossa região, que tá por aqui também com a parceria das Óticas Diniz. 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Vamos atualizando mais algumas mensagens aqui do nosso WhatsApp. E daqui a pouquinho a gente tem o vestiário Papo de Bola pra falar de Copa do Mundo. Tá ligado aí? Quero mandar um abraço lá pra Regiane, né? Regiane Schreiner da Silva. Falou que tem três homens na família, né? O Eduardo, o Carlos e o Pedro. Quero mandar um abraço aí pra todos vocês. Então, obrigado aí pela participação. Abraço também aqui pra Dona Elsa, tá junto com a gente, homenageando os genros e netos e também os locutores aqui da Rádio Abraços. Obrigado pela audiência. Abraço também pra Ana Carla participando por aqui. Abraço pra Letícia também participando. Quem mais? Bom dia, meu amigo, feliz dia dos homens para todos nós. Quero participar de sorteio. Adilson Vargas, de Coqueiros do Sul. Ótimo programa. Ô, Adilson, obrigado aí. Abraço para você e todo o pessoal de Coqueiros aí também com a gente. Abraço para Adriana, bairro Centro. Abraço também aqui para Neide. Quero mandar um bom dia especial para Liliane também, que tá mandando um abraço lá pro maridão. Abraço também para Letícia. Pediu para tocar data especial, Corpo e Alma e Marcos Belucci, Volmir, né? Do bairro Oriental. Tem mensagem também aqui da Fernanda Mombelli, participando, mandando um beijo pro marido também, que está indo para Passo Fundo junto com ele, curtindo a rádio aí. Abraços, gente, obrigado pela audiência. Pessoal da família Anhaia também tá ligado por aqui, né? Lá no bairro Oriental. A Giza também tá com a gente. São muitas mensagens, participações. Felizmente aí não dá tempo de eu ler todas as homenagens, gente. São muitas, mas a gente vai fazendo o possível aí para atualizar. São 6 prêmios hoje aqui na programação. Nosso WhatsApp especial aí de Dia do Homem na Gazeta FM.
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0: Bom dia, a gente vai tocando mais música e daqui a pouquinho a gente volta aí com mais participações, como eu falei também, trazendo aí o nosso vestiário Papo de Bola, atualizando você também com informações aí do mundo do esporte. Vamos lá!

0: dose a Marília Mendonça, alô porteiro, e mais um sucesso aqui na programação da Gazeta.
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0: Vamos lá, nosso vestiário Papo de Bola Especial Copa do Mundo, falando sobre a primeira finalista da Copa, a Espanha, né? Que nessa terça-feira, como a seleção comandada, né, pelo Luis de la Fuente, venceu a França por 2-0 lá no AT&T Stadium em Dallas e garantiu a vaga aí na decisão. Dominando a partida do início ao fim, a La Roja marcou com Oyarzabal e Pedro Porro. Agora a Espanha aguarda o vencedor da outra semifinal entre Inglaterra e Argentina, que vai ser disputada hoje para conhecer o seu adversário aí na grande final. Decisão que acontece no domingo, dia 19, no MetLife Stadium, lá em Nova Jersey. Os espanhóis aí que criaram as principais oportunidades, né, da etapa inicial, abriram o placar após um pênalti cometido pelo lateral esquerdo Lucas Digne sobre o Lamine Yamal. Aos 19 minutos, ele tentou afastar a bola, não percebeu a aproximação de Yamal e acertou um chute no atacante espanhol dentro da área. O árbitro que marcou pênalti na cobrança, o Oyarzabal, né, cobrou firme no canto esquerdo e o Magnan não caiu para o lado certo, mas não conseguiu fazer a defesa. Pouco depois, aos 28 minutos, a França sofreu mais um revés, né? O zagueiro Saliba sentiu um problema físico, caiu no gramado. Defensor do Arsenal, que já convivia com lesões antes da Copa do Mundo, foi substituído. Mesmo em desvantagem no placar, a França ainda teve dificuldades para pressionar a Espanha e criar oportunidades claras em busca do empate. A Espanha, que dominou a França, continuou no segundo tempo, né? E o goleiro Unai Simón foi pouco exigido, enquanto a Fúria seguiu criando as principais oportunidades da partida. O jogo terminou aí 2-0, aos 12 minutos, né? Do segundo tempo, Pedro Porro tabelou com Dani Olmo, recebeu livre dentro da área e tocou na saída do Magnan para ampliar a vantagem aí. Então fechou, né? Primeira finalista da Copa, a Espanha, que eliminou a França ontem por 2-0. Hoje tem jogo de Argentina e Inglaterra também, às 16 horas, no horário de Brasília.
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0: Vamos de música, gente. Tá chegando Murilo Ruf e Ana Castela com Peça Íntima. Mais um pedido aqui do nosso WhatsApp. Daqui a pouquinho a doutora Magali Bertoldi chega por aqui pra falar com a gente. Fica ligado.

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0: Mais Rainha Musical com o Guardanapo. Essa aqui todo mundo canta junto pra levantar o teu astral nessa manhã de quarta-feira. 10 horas mais 8 minutos, temperatura em Carazinho de 14 graus. É isso aí, gente. Que diazão lindo pra gente seguir aproveitando e curtindo aqui nas ondas da 92.9 FM. Essa é a nossa, essa é a rádio de Carazinho. Pra você que tá no trânsito, pessoal que trabalha, pessoal que estuda, pessoal que tá aí em casa só de boas. Muito obrigado pela audiência de todos. Tá todo mundo convidado pra participar aí, hein? 91836300, nosso WhatsApp interativo e premiado de hoje com 6 prêmios em parceria aí com muita gente que chegou com a gente aí pra homenagear os homens, né? Planalto Ótica e Joalheria, Cacau Show da Avenida Pátria, a Beersite, a Pneu Store, a Água e Luz e também as Farmácias Glória. Agradecendo aí os nossos parceiros que trouxeram diversos prêmios pra gente. 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A gente segue aqui na programação. 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A gente vai seguindo por aqui porque a doutora Magali Bertoldi da Oral Unique também vai conversar com a nossa programação. Então, vamos lá, né, doutora Magali aqui, conversando com a gente a partir de agora na programação do nosso Gazeta Play.
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0: 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Só aí, gente, 10h15. Daqui a pouquinho trago mais mensagens aí do nosso WhatsApp interativo e premiado e a gente segue de música aqui na programação. Temperatura de 14 graus e a gente vai recordando agora com Alan Jackson.

Lá de 1992, Alan Jackson com Chattahoochee aqui na programação 10 e 19. A gente segue com Leandro e Leonardo. Bom dia, boa quarta-feira.

0: demais, Leandro e Leonardo com Dia de Rodeio. Quarta-feira linda e a gente segue aí com o nosso Gazeta Play, a melhor playlist da manhã. 10 horas mais 23 minutos, temperatura em Carazinho na casa de 15 graus. Manhã ensolarada de quarta-feira e a gente segue aqui na programação porque tá na hora de Rádio Móvel na 92.9.
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0: Só aí diretamente das ruas da cidade, Gustavo Ávila conversando com a gente. Bom dia, Gustavo. Onde é que tu tá, meu querido? Tudo certo?
2: Muito bom dia para você, Davi Pereira, para todo mundo que está acompanhando a programação do Gazeta Play na nossa 92.9, afinal de contas, essa sim é nossa, né? Essa é a Rádio de Carazinho, Gazeta FM, hoje com Blitz, Davi. 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
2: 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A gente volta logo mais.
0: Beleza, Gustavo, obrigado aí pela participação. 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Isso aí, gente. 10h27, tem mais música chegando. Rogério Magrão e banda. Daqui a pouquinho a gente volta por aqui pra trazer a previsão do tempo e mais participações aí do nosso WhatsApp, hein? Temos 6 prêmios hoje aqui em homenagem ao Dia do Homem. Chama aí, 91836300.

Rogério Magrão e banda, o coração pirou. Uma boa manhã de quarta-feira aí pra todos os ouvintes da 92.9, temperatura de 15 graus, hein, carazinho. Vamos seguindo aí, o nosso Gazeta Play que chega com você, a parceria de Schuster e Medeiros, há 69 anos, a melhor opção em materiais de construção, e também Corsan e a Igea, a nossa natureza movimenta o Rio Grande. Só aí, o pessoal pode seguir participando, hein, gente. O resultado dos sorteios vão sair somente no finzinho da tarde, tá bom? Tem o dia todo aí pra participar hoje, tá beleza? 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Pessoal, já peço desculpa a todos, porque são muitas mensagens. Tá difícil de atualizar tudo por aqui, mas a gente vai fazendo o possível. Quero mandar um abraço lá para Eliane Apolinário. Tem mensagem do Maicon aqui também, tá participando. Um abraço lá para Daniele Almeida também, do bairro Glória. Bom dia aqui para Regiane Portela participando, a Elbe Amaral. Tem mensagem também lá da Áurea de Oliveira, mandando um abraço também lá pro Oscar de Oliveira, né, pessoal do bairro Oriental. Jefferson Oliveira também, bairro Borghetti, tá por aqui. Abraço pra Elias, também tá participando aí dos prêmios, pediu um milionário José Rico. O Wanderson Farias também. Abraço pro Celso, do bairro Floresta. Bom dia também pra Rejane. Tem mensagem aqui da Marlene, mandou áudio pra gente. Mandar um bom dia também aqui pra Terezinha. Abraço pra Juliane Pedrolo, também tá participando. Mandando um abraço lá pro namorado Ayrton. Tudo de bom aí, gente. Obrigado pela audiência. Quem mais? A Jéssica participando. Oferecendo aí esse dia, né, pro Luiz Eduardo também. Abraço. Abraço aqui pra Juliana Tacha, abraço pro Cláudio do bairro Centro, abraço pro Roger Balim, tá com a gente, a Ingrid da Silva, também o Alcir Genro tá por aqui. Quem mais? A Vera Alice Zanini, pessoal que tá mandando homenagem aqui, infelizmente a gente não tá conseguindo mandar pra todo mundo, ler todas as mensagens completas, como eu falei, são muitas participações, mas vai participando aí, gente, o importante é se puxar aí, mandar tua mensagem, caiu a tua participação aqui no WhatsApp, tu tá concorrendo automaticamente, mesmo que a gente não leia no ar, tá bom? Então não precisa se preocupar.

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3: E hoje o nosso Momento Velharia em homenagem a ele, o grande Samuel Rosa de Alvarenga, consagrado cantor, compositor e guitarrista brasileiro, que claro, né, é conhecido por ser o vocalista e líder da icônica banda de pop rock Skank por mais de 3 décadas. Ele que completa hoje 60 anos de idade. Bora recordar? Vamos Fugir com Skank, a voz dele, Samuel Rosa.

0: Nosso momento velharia de hoje, comemorando com Samuel Rosa, que hoje completa 60 anos, trazendo a música do Skank lá de 2004 do álbum Radiola. Vamos fugir. Lembrando, né, essa música que é uma regravação aí do grande sucesso do Gilberto Gil e do Liminha, que foi composta originalmente lá em 1984. São 10 horas com 43 minutos e o nosso Gazeta Play segue com você, trazendo energia, música boa, informação e muitos prêmios. Temperatura de 16 graus aqui na cidade e, é claro, né, o nosso Gazeta Play que chega por aqui também com a Corsã e a Igea. 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A gente segue por aqui trazendo mais música, daqui a pouquinho mais participações aí do nosso WhatsApp premiado também. Temos muitos prêmios hoje em homenagem ao Dia do Homem. Tem um relógio smartwatch séculos da Planalto Ótica e Joalheria, uma caixa de bombons, mais vinho da Casa Valduga, da Cacau Show da Avenida Pátria, um fardo com 6 pets de 2 litros de Chopp Pilsen da Beerside, cooler com 16 latas da Pneu Store, uma tábua para churrasco da Água e Luz e ainda um kit creme hidratante mais polivitamínico dos nossos amigos das farmácias Glória. Então manda tua mensagem, participa aí, a gente tá fazendo o possível aqui na correria para atualizar tua mensagem. Então chega a participar aí, 991836300. É a programação número 1 de Carazinho e toda a nossa região. 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
0: Essa é nossa. Tem mais música chegando daqui a pouquinho. A gente tem vestiário e o Papo de Bola. Tá chegando Ferrugem com Pirata e Tesouro. E daqui a pouquinho também a gente vai conversar com o pessoal lá das lojas Leves, hein? Fica acompanhando aí, tem muita coisa pra você aproveitar.
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Mais da M. Thiago com Coração Apertado. E também ouvimos Ferrugem com Pirata e Tesouro. São 10 horas com 51 minutos. A temperatura aqui na cidade de Carazinho de 16 graus. E a gente vai seguindo aí nessa manhã linda, ensolarada de quarta-feira.

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1: 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São 10 horas com 56 minutos, temperatura em Carazinho de 16 graus e a gente segue aí com o nosso Gazeta Play, a melhor playlist da manhã. E hoje é quarta-feira, né? Também conhecido como Dia Internacional Mundial do Sofazinho. Essa aqui é romântica e apaixonada pra gente aproveitar. Chitãozinho e Chororó com a Ana Castela, sinônimos. Música.

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0: confirmada do Ouvinte Gazeta, Grupo Carisma, Oi Bar, mais um novo sucesso que tá bombando aqui na nossa programação. 11 horas e 5 minutos e a gente segue aqui com a melhor programação de Carazinho em toda a nossa região. Temperatura de 17 graus aqui em Carazinho, uma ensolarada aí de quarta-feira, né? As máximas de hoje devem chegar na casa de 22, aí previsão é de tempo seco, sem chances de instabilidade. Para amanhã, quinta, sexta e sábado também a previsão aí é de tempo seco, temperaturas bastante elevadas, inclusive superando aí a marca de 25 graus aqui pela nossa região. E a gente segue, né? Junto com você até o meio-dia, trazendo música e informação, muitos prêmios, né? Hoje, Dia do Homem. E a gente tem muitos prêmios para você. 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Isso aí, gente, 11h07, quero mandar alguns abraços também aí, pessoal. Tô devendo participações aqui, são muitas mensagens. Manda um abraço lá pro Michael, tá participando. Vinícius de Não Me Toque também. Abraço aí pra Franciele Polidoro. Um bom dia pro Aldo Schmidt também. Abração pro José, tá concorrendo por aqui. Elmar Renner, bairro Alvorada, tem mensagem também aqui. Pessoal que tá participando, a Soleni do bairro São João, Jaderson Silva, abraço também aí pra Daya, também tá junto com a gente, Andréa do bairro Floresta, bom dia aí pra Elisete Bueno, abraço também pra Priscila, tá participando da programação, abraço pessoal lá de Pinheiro Marcado, também tá aqui junto com a gente, pessoal do bairro Princesa, a Sônia de Bastos, mandar um bom dia também aqui pra Yara, tá participando, a Isabel Serafini, tem mensagem também aqui do Eduardo Lemes da Silva, mensagem também da Daniele Gatti lá de Chapada, e tá acompanhando a nossa programação, o Paulo César do bairro Floresta. São muitas mensagens aqui, gente. Aline Alves do Distrito Industrial, mandar um abraço também lá pro Ito, né? Tá junto com a gente também no bairro Oriental. Ótima quarta-feira lá pra Vitória Eduarda, a Vitória Caroline também, mandando abraço lá pro marido César Vargas, abraço pra Maria Eduarda Silva. São muitas mensagens, gente, como eu falei, infelizmente não vai dar tempo de atualizar todas, mas só mandar mensagem aí. Hoje a gente tem um relógio smartwatch séculos da Planalto Ótica e Joalheria, uma caixa de bombons mais vinho da Casa Valduga da Cacau Show Pátria, fardo com 6 pets de 2 litros de Chopp Pilsen da Beersite, cooler 16 latas da Pneu Store, uma tábua pra churrasco da Água e Luz e um kit creme hidratante mais polivitamínico das farmácias Glória. Sorteio vai ser aí no finzinho de tarde, ao vivo aqui na programação. Segue participando, 9183-6300, manda tua mensagem e tu vai estar concorrendo aí a todos esses prêmios junto com a Gazeta FM.
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0: Essa é boa, hein? SPC, você virou saudade. 11 horas, 12 minutos. 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

0: Marrone com Beijo na Varanda. Esse é o nosso Gazeta Play, seguindo com você, Carazinho, e toda a região tá ligada com a gente. 11 horas com 15 minutos, temperatura de 17 graus por aqui. E a gente vai seguindo aqui na nossa programação. 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
0: 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A gente segue de música, daqui a pouquinho a gente tem novamente Rádio Móvel com Gustavo Ávila lá da Via Certa Bank.

horas e 25 minutos, não era eu, hein? César Menotti e Fabiano, aqui na programação da Gazeta, temperatura de 17 graus. 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Nos Barões Casa de Carne. 11h26, vamos de música. Tá chegando Caça e Caçador, Inimigos da HP. A gente recordar mais uma por aqui. Segue participando, hein? Temos prêmios hoje, Dia do Homem. São 6 presentes aqui na programação, junto com Planalto Ótica, Cacau Show, Avenida Pátria, Beer Site, Pneu Store, Água e Luz e também Farmácias Glória. 9183-6300.

0: Inimigos da HB, Caça e Caçadora aqui na programação. 11 horas com 30 minutos, a gente tá de volta aí ao som do nosso Gazeta Play, a melhor playlist da manhã, temperatura de 18 graus aqui em Carazinho. E a gente segue junto com você, trazendo Unidade Móvel.
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0: Fechou, valeu, Gustavo. Obrigado aí novamente pela participação, nossa Rádio Móvel. Pessoal que acompanhou aí, né? 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Vamos de música, daqui a pouquinho a gente volta aí pro último bloco do nosso Gazeta Play de hoje.

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2: 11 horas com 39 minutos.
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0: Bom dia!
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Ufa, arruma um bom pra você. Isso aí, de volta aqui no Gazeta Play. 11 horas com 45 minutos. A gente segue junto com você e junto com a Cacau Show da Avenida Pátria. 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A gente vai seguindo por aqui, segue valendo aí sorteio, gente, o dia todo hoje, hein? Relógio Smartwatch Séculos, da Planalto Ótica e Joalheria, caixa de bombons mais vinho da Casa Valduga, Cacau Show da Avenida Pátria, um fardo com 6 pets de 2 litros de chopp da Beerside, temos um cooler 16 latas da Pneu Store, uma tábua para churrasco da Água e Luz, kit creme hidratante mais polivitamínico das farmácias Glória. Esses prêmios aí, em comemoração ao Dia do Homem, a gente preparou aí essa super promoção, o sorteio vai sair perto das 5h30 da tarde, tá bom? Então vai mandando tua mensagem, participando. Infelizmente eu não consegui atualizar todas as mensagens aqui, vou mandar mais alguns abraços antes de a gente encerrar o Gazeta Play. Um abraço lá pra Kelly Britsky do bairro Camaquã, bom dia também pessoal do bairro Santo Antônio, Loni Terezinha dos Santos, o João Senir também, abraço aí gente, obrigado pela audiência. Também mandar um abraço lá pra Belinha e pro Pedro também, sempre acompanhando a programação da Gazeta, a Simone do bairro Floresta, está de férias aí curtindo a rádio, mandar um beijo lá pra Fran também, tá participando, a Rayane do bairro Alegre, abraço também aqui pra Alessandra Pereira, abraço pra Maria Senita Campos também participando, bom dia lá pra Grace também participando com a gente, mandando um abraço lá pro Anderson, abraço também pro Luiz, né? Para a JK também tá com a gente, a Giovana Pilger, bairro Oriental, mandar um abraço aqui pra Maria Lady Oliveira, quem mais? A Lid também tá pedindo pra tocar a banda Brilhos. Eu vou separar essa por aqui pra gente ouvir a sequência e vocês podem seguir participando. Como eu falei, né? Infelizmente não vai dar tempo de atualizar todas as mensagens, mas tua participação caiu aqui no nosso WhatsApp, você tá concorrendo automaticamente. Então, não se preocupa não, vai seguindo mandando mensagens aí, como eu falei, sorteio lá perto das 5h30 da tarde hoje, ao vivo aqui na programação. Hoje, Dia do Homem, e a gente vai fazendo essa homenagem especial por aqui. Banda Brilhos chegando com sucesso, Os Anjos Devem Voar. Abraço aí, gente. Obrigado pela audiência, obrigado pela companhia. 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

Mais uma sequência de música aqui no Gazeta Play. Michel Teló, Casal Modão, a gente ouviu também Banda Brilhos com Os Anjos Devem Voar. 11:53, reta final aí do Gazeta Play. 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Isso aí, gente. 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Segunda a sábado, na verdade, né? Te acompanhando aí nas manhãs da Gazeta FM, das 9 até o meio-dia. Temperatura agora de 18 graus, máximas ao longo da tarde devem chegar a bater na casa de 22. Eu vou encerrar o Gazeta Play por aqui, mas daqui a pouquinho eu volto pra te fazer companhia com o nosso Gazeta News, aí trazendo informação e música, os principais destaques aí pra você ficar bem atualizado também com a gente. 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São 6 prêmios aqui pros nossos ouvintes, então vão participando aí, mandando mensagens através do 983-6300, o sorteio vai sair no finzinho de tarde hoje, ao vivo aqui na programação. O pessoal pode acompanhar também lá no Insta, né? Arroba Gazeta FM Oficial, lá tem fotinho dos prêmios também, tem link pra você colar e participar também através do nosso WhatsApp lá no Story. Isso aí, gente. Obrigado pela audiência. Já já eu tô de volta aí pra trazer o nosso Gazeta News. Daqui a pouquinho também o Padre Matheus Daniele tá chegando com a oração do dia. Enquanto isso, tá chegando Conrado e Alexandro com Lobos.

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3: Olá, ouvintes, queridos ouvintes da Rádio Gazeta. Hoje, dia 15 de julho, hoje é o dia do homem. É, isso aí. Assim como no dia 8 de março é o dia da mulher, no dia 15 de julho é o dia do homem. Mas não me perguntem por quê. Não sei. O dia da mulher eu até sei o motivo social do dia 8 de março. Mas o dia 15 de julho ser o dia do homem eu não sei. Mas então, um abraço para todos os homens que estão na escuta sempre da Rádio Gazeta 92.9. Fazendo com muito carinho também o seu trabalho, cuidando da sua família, desenvolvendo a sua função masculina no mundo, né? Que é esse equilíbrio do masculino com o feminino que nós tanto devemos buscar com respeito admirável sempre uns pelos outros. Existem sim casos de violência, mas por outro lado existem tantos homens respeitosos que cuidam das suas esposas, das suas famílias, das suas filhas, pais de comprovada virtude, pessoas bondosas, fiéis ao trabalho, fiéis à esposa, pessoas que fazem aquilo que um dia prometeram a Deus. Essas não ganham destaque, né? Não ganham páginas de redes sociais, mas sabem o que estão fazendo e sabem da dignidade do seu caráter. Hoje também é dia de São Boaventura. São Boaventura é aquele que também teve contato com Francisco de Assis e que juntos elaboraram grandes teorias a partir da teologia. E o evangelho de hoje, Jesus diz: eu te louvo, Pai, Senhor do céu e da terra, porque escondestes essas coisas aos sábios e entendidos e revelastes aos pequeninos. Sim, Pai, porque tudo foi do teu agrado. Tudo me foi entregue por meu Pai. Ninguém conhece o Filho senão o Pai, e ninguém conhece o Pai senão o Filho e aquele a quem o Filho quiser revelar. Então aqui nós temos o evangelho que foi há duas semanas atrás, no domingo. Jesus que louva porque os segredos do reino são entendidos pelos simples e pequeninos. E aí vem o olhar novamente para o dia do homem. Nem todos os homens e nem todas as mulheres entendem o reino dos céus e não acolhem a mensagem de Deus. Mesmo que sejam batizados, tem gente que se batiza em tanto lugar que se fossem cobrar pela água do batismo, olha, ia ter gente aí já em grandes dívidas. É porque se batizou já em tanto lugar, mas não é isso, não é o milagre que batizar aqui, batizar ali, batizar lá realiza. Mas é como que eu vou viver a minha fé? E aí Jesus vai dizendo: eu te louvo porque os pequeninos, os simples, os bons acolhem o reino de Deus. E aí nós podemos dizer quanta bondade existe no coração dos homens. Quantos homens estão aí atentos às necessidades da sua família, se sacrificam. Eu vejo, sempre brinco, né, com a gurizada. Será que o pai não gosta de comer um doce? Será que o pai não gosta de comer aquela bala do troco? Será que o pai não gosta? Não gosta, mas ele guarda, ele põe no bolso para trazer para casa, para que aqueles que estão em casa, né, ganhem uma bala. Passaram o dia inteiro comendo bala, mas o pai trouxe a bala, né? Então, assim, são pequenos gestos que mostram a grandeza, né? A grandeza do ser humano, de quem reconhece o reino de Deus e a sua importância na família. Daquele que se mantém firme e forte do lado, muitas vezes, de uma mulher que é difícil, que é explosiva, que é braba, que é ciumenta, que tem problemas ou transtornos não identificados, né? Mas o marido fica ali, acompanha, cuida, tem a família, ele já mais ou menos conhece o ritmo da sua companheira, então ele se adequa a isso tudo, né? Tem, assim como tem mulher que vive abaixo de mau tempo com o seu marido, tem maridos que vivem abaixo de mau tempo com suas esposas. Não podemos esquecer que o pecado original existe no homem e na mulher. Então, assim, trazer presente esses sinais do reino de Deus que vão se manifestando. Então, nós que hoje acompanhamos o momento da oração aqui pela 92.9, a Rádio Gazeta, a mais ouvida da região da hospitalidade, que a gente possa perceber, assim, por onde passam esses sinais do reino de Deus também na vida do masculino. Sim, vivemos um tempo difícil, muitos feminicídios, muita violência, muita agressão à mulher. Mas muitos casos de cuidado, de amor, de carinho, de respeito. Então, um ótimo dia a todos. Good vibes e good bênçãos em nome do Pai, do Filho e do Espírito Santo. Amém.

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1: Olá, gente. Gazeta News entrando no ar, trazendo informações pra você. Informação e música e prêmios. A gente segue por aqui até a uma hora da tarde. Temperatura em Carazinho de 19 graus. E a gente já começa, como sempre, atualizando aí a situação do trânsito aqui na nossa cidade e também na nossa região. É um trânsito intenso sempre neste horário, né? Pessoal que vai se deslocando, saindo do trabalho agora, enfim. Tá nas ruas de Carazinho. Bastante movimento aí naqueles pontos mais conhecidos, né? Principalmente na Avenida Flores da Cunha, região mais central. Próxima à Praça Albino Hillebrand. Próximo aos semáforos também, né? Pedro Vargas tem bastante movimento nesse momento. A Venâncio Aires também, alguns pontos. A Alexandre da Mota. Temos bastante movimento também aqui na Expedicionário Claudino Pinheiro. Vários pontos da Avenida Pátria também. A Ernesto Alves também com bastante movimento nesse horário. Também Alferes Rodrigo, né, com a Avenida Flores da Cunha, no semáforo por ali, também tem bastante movimento. A Silva Jardim, alguns pontos, também a Marechal Floriano, vários pontos aí da cidade com maior movimento nesse momento. Trevo do Avião, em Carazinho, também, bastante movimento, pessoal chegando e indo em direção a Não Me Toque. A RS-142, a princípio, tá fluindo tudo muito bem até a chegada de Não Me Toque, um pouquinho mais de movimento, então, apenas no Trevo do Avião. BR-285, um pouquinho mais de movimento. Próximo ao Sete Senat, nessa região. Também na BR-386, próximo ao Trevo da Bandeira, Distrito Industrial também, com movimento a mais. A chegada aqui no acesso norte de Carazinho também, em direção a Sarandi. A gente tem um pouquinho de movimento, mas nada fora do normal também, tudo fluindo muito bem. 285 em direção a Passo Fundo também está fluindo normalmente. Um pouquinho mais de movimento próximo à obra da cadeia pública de Passo Fundo. Mas também nada fora do normal. Pessoal que tá no trânsito aí, sempre com muito cuidado, muita atenção e acompanhando aí a nossa 92.9 FM, que segue com você. Lembrando que tem prêmio valendo através do 991836300 em comemoração ao Dia do Homem. A gente tem 6 prêmios hoje por aqui. Então chama aí, manda tua mensagem que a gente vai fazer o possível hoje para atualizar todas por aqui. Para começar o nosso Gazeta News, te deixando tranquilo aí no horário do almoço. Bom almoço para quem já tá almoçando, bom descanso. Para quem segue na atividade aí, ânimo e disposição para encarar essa quarta-feira. Armandinho, como pescador.

12:18, começando o nosso Gazeta News aqui na programação, trazendo o Armandinho. Temperatura de 19 graus. A previsão do tempo aí é de tempo seco aqui na cidade de Carazinho, também na nossa região. Temperaturas elevadas, né? Mínimas de hoje 10 graus, máximas devem chegar a superar a casa de 20 aí durante a tarde de hoje. Ensolarada, sem chance de instabilidade. Para amanhã, quinta, muito parecido. Sem chuva, mínimas de 13, máximas de 26. Sexta-feira, as máximas devem chegar na casa de 27, mínimas ficam na casa de 20 ou 19 graus. Então, o tempo seco e temperaturas elevadas aí para os próximos dias. A instabilidade que deve chegar no domingo com previsão de chuva aqui para a nossa cidade. Mas até sábado, então, temperaturas elevadas e previsão de pouca... Previsão de tempo seco, na verdade, né? Aqui na nossa região. E a gente vai seguindo também aqui com o nosso Gazeta News, trazendo informações. Deixa eu atualizar também aqui as informações do mercado agrícola, né? As cotações agrícolas nessa manhã de quarta-feira. O preço do milho seco, saca de 60 quilos, ficou em R$ 58,00. Soja em grão, R$ 122,00. E trigo em grão nacional, R$ 70,00. Também as cotações agrícolas aqui na programação do Gazeta News, sempre te atualizando com muita informação e trazendo música boa. Então fica ligado com a gente, daqui a pouquinho também trazendo mais destaques aí dos portais de notícia aqui na programação. Seguimos com Dino Fonseca com Your Love. Um bom almoço aí, gente!

Muito obrigado, gente, a todos vocês. Foi um prazer estar aqui com vocês hoje. Espero que vocês tenham divertido tanto quanto a gente se divertiu aqui hoje. E a gente se vê por aí, né? Obrigado, gente. Lindo demais. Obrigado a todo mundo aí, todos os amigos, família, todo mundo, viu?

0: Fonseca com Your Love aqui na programação do nosso Gazeta News. 12 horas com 24 minutos, a gente segue aí junto com você. Lembrando que tá valendo sorteio até as 5h30 da tarde aqui, em especial no Dia do Homem, né? O pessoal colocou com a gente também água e luz, materiais de construção, água e luz com a gente também. E quem mandou um recado especial pra gente foi o gerente lá da Água e Luz, né? O Everton. Também tá na parceria aí da nossa programação. Ele mandou um recadinho pra gente por aqui. Bom dia, Everton!
1: Bom dia, ouvintes da Gazeta. Aqui é o Everton da Água e Luz. E nesse Dia do Homem, né? Quero destacar aqui o que pra mim são os principais pilares, né? Pra que você possa dizer, não, eu sou um homem de verdade, né? É que é ser o sacerdote do lar, manter a sua família conectada com Deus. O amor é aquele sacrificial que é dar a vida pela sua família. Ser o provedor e cuidador e ter a autoridade, mas também a humildade de entender o teu papel dentro da família, da mãe, dos filhos, né? Então, que nós, homens, possamos nos posicionar e tomar posse do lugar que Deus nos colocou para que tenhamos famílias mais saudáveis e uma sociedade cada vez melhor.
0: Tá certo, tá aí o recado do Everton também, da Água e Luz, nossos parceiros, patrocinadores aí de programação, que também estão na parceria aí desse Dia do Homem especial, com muitos prêmios por aqui. Agradecendo aí o Everton, então, pelo recado também. O Everton e o pessoal da Água e Luz, né, que trouxe uma tábua pra churrasco aí no sorteio de hoje, bom demais. E é o seguinte, o pessoal pode seguir participando, né? Tem relógio smartwatch séculos da Planalto Ótica, caixa de bombons mais vinho da Casa Valduga, da Cacau Show Pátria, fardo com 6 pets de 2 litros de Chopp Pilsen da Beer Site, cooler, 16 latas da Pneu Store, e um kit creme hidratante mais polivitamínico das farmácias Glória. Então segue participando aí, que quando der um tempinho a gente vai fazer o possível aí pra atualizar as mensagens, tá bom? A gente vai seguindo com mais música, daqui a pouquinho o Alessandro Tavares chega por aqui com as informações de segurança pública na programação.

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1: Música e informação pra você aqui no Gazeta News. 12 horas com 30 minutos. Temperatura em Carazinho de 19 graus. E a gente segue aí junto com você, agora trazendo informações de segurança pública. Quem traz os destaques é o colega Alessandro Tavares. Uma boa tarde.
2: Boa tarde, Davi. Boa tarde para quem se liga com a gente aqui na programação do Gazeta News. Vamos trazendo os fatos da segurança pública. Olha, aqui por Carazinho teve um fato que chamou a atenção ontem. No finalzinho da tarde, comecinho da noite, por volta das 6h30, 7 horas, quando o Corpo de Bombeiros e o SAMU foram mobilizados para atender um caso de um princípio de incêndio num prédio aqui em Carazinho. Até o pessoal achou que fosse num estabelecimento comercial, numa loja, mas não. Na verdade, foi num corredor lateral de um prédio, onde, a princípio, uma faísca gerada, ao que tudo indica, numa lâmpada, segundo os moradores, atingiu o papelote de papelão, né? Que estavam próximos e o fogo acabou se propagando rápido. Porém, também foi rapidamente controlado com os extintores. Mas devido à fumaça que se gerou no local, os moradores deixaram o prédio. E também os bombeiros acabaram aí auxiliando o senhor que estava com baixa locomoção momentânea e acabou sendo retirado então no espaço pelos bombeiros. Como os bombeiros vieram com as viaturas e ambulâncias, houve o trânsito que foi bloqueado, que chamou a atenção ali dessa movimentação. Mas apesar do susto, não houve ninguém ferido e não houve danos na estrutura. Ontem mesmo, o eletricista foi até o local para fazer a avaliação e fazer o conserto do que precisava ser providenciado. Foi, de fato, a fumaça que chamou a atenção nesse episódio ontem à noite dos bombeiros. E por falar em bombeiros, amanhã está prevista uma cerimônia em que o tenente Osmar de Moraes, primeiro-tenente do nosso pelotão, deve anunciar, então, a sua passagem para a reserva do Corpo de Bombeiros, né? O tenente Osmar de Moraes comandou os bombeiros por quase 2 anos aqui na cidade de Carazinho e está se aposentando, né? Ingressando na reserva a partir de então. Deve passar o comando do pelotão, cerimônia que está prevista para amanhã à tarde, dia 16, a partir das 2 horas no quartel. Pela região, um fato curioso chamou a atenção ontem, uma ação do pessoal da Patran, o batalhão ambiental da polícia, que em Passo Fundo acabou fazendo o resgate de uma curicaca que caiu do ninho e que mobilizou aí o pessoal da Patran. Uma curicaca foi resgatada ontem por policiais da Patran em Passo Fundo, foi encontrada ferida no perímetro urbano. A ave, que é silvestre, havia caído de um ninho e não conseguia voar. No local, a equipe da brigada constatou que o animal apresentava lesões nas patas, comprometendo a sua locomoção. Depois do resgate, a curicaca foi encaminhada para o hospital veterinário da Universidade de Passo Fundo. São algumas das informações que chamaram atenção nessas últimas horas na área policial. E um outro episódio que chama atenção no Brasil aconteceu no estado vizinho de Santa Catarina. Um acidente com ônibus de excursão do Paraguai deixou 3 mortos e 40 pessoas feridas na região oeste do estado catarinense. O veículo saiu aqui do Rio Grande do Sul, de Gramado, com destino a Vila Rica, no Paraguai. O pessoal estava retornando e o motorista perdeu o controle nessa madrugada na SC-492, entre as cidades de Maravilha e São Miguel do Boa Vista. Ao todo, haviam 67 passageiros no interior do ônibus. As vítimas foram socorridas e encaminhadas para pelo menos 4 hospitais daquela região. O motorista perdeu o controle em uma curva, saiu da pista e capotou em uma ribanceira às margens da rodovia. Mais de 20 bombeiros e 9 ambulâncias participaram do socorro. São as principais informações da área policial durante estas últimas horas.
1: Tá certo, Alessandro. Obrigado aí pelas informações. 12 horas com 33 minutos, a gente segue de música. Daqui a pouquinho eu volto aí pra gente trazer mais destaques, previsão do tempo, informações de esporte e os destaques também do Gazeta 670.com.br.

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2: 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Agora são 12 horas com 38 minutos.
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15 minutos para uma hora da tarde, a gente segue aí com o nosso Gazeta News, atualizando os principais destaques dos portais de notícia, também as principais informações dessa quarta-feira, dia 15 de julho de 2026. Obrigado aí pela audiência de todos, seguindo por aqui. E falha na segurança, o site do Tribunal Militar sofreu ataque hacker, está fora do ar há 2 semanas. Também, Dino manda 21 presidentes de partidos explicarem indicações de emendas. Destaque também, Polícia do Rio de Janeiro investiga a conexão entre quadrilha e operador da Al-Qaeda. Operação com 10 presos. Também a operação contra fraude de 3,8 bilhões de reais em ICMS mira advogados, um esquema milionário. Também no Goiás, avião em chamas com 300 quilos de cocaína faz pouso forçado. Piloto fugiu. E também Trump quer destruir montanha no Irã. Bomba de 14 toneladas pode ser decisiva. Presidente dos Estados Unidos que ameaça atacar usinas e também pontes no país. Guerra no Irã que pode ter custado aos Estados Unidos até 100 bilhões de dólares, segundo TV. Também China proíbe namorados criados por inteligência artificial para combater dependência emocional. E aqui no estado do Rio Grande do Sul, criança com câncer foi vítima de falsa vaquinha criada com inteligência artificial por golpistas. Apenas na campanha falsa envolvendo a imagem da menina, a polícia rastreou mais de 294 mil reais desviados. Criminosos que utilizavam clonagem de voz e deepfake para simular apelos emocionais das crianças. Também na fronteira oeste, vereadora que admitiu agredir cadela com vassoura pode ter o mandato cassado. E também influência do El Niño deve causar tempestades aqui no estado do Rio Grande do Sul. Tem previsão de tempo severo, com possibilidade de granizo e ventos de até 90 km por hora. São informações que a gente traz aqui no nosso Gazeta News, atualizando aí os principais destaques dos portais de notícia. A gente segue com música, daqui a pouquinho de volta por aqui para trazer mais informações.

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3: Cerveja de garrafa para uma menina muito especial.

na programação da nossa Gazeta FM. 12 horas com 54 minutos. A gente vai encerrando por aqui, últimos minutos do nosso Gazeta News. Mas eu quero trazer ainda os destaques lá do Gazeta670.com.br. Principais informações aí. Dicarazinho também da nossa região, pode acessar o site ou também acompanhar a gente através lá do Instagram, @portalgazetaRS. E projeto do ginásio da Oriental terá modelo construtivo alterado para agilizar a obra. A intenção é que a licitação ocorra ainda este ano e que o valor fique menor do que os R$2 milhões inicialmente previstos. Também informação de inscrições para o programa Mais Motoristas do SESC Senat, que são prorrogadas até o dia 21 de julho. Ainda a CESURG Sarandi promove sexta formação para atendentes da educação infantil com especialistas em inclusão e desenvolvimento infantil. A Escola Agrícola Eprocar realizou o desfile em comemoração aos 50 anos ontem, né? Que a reata aí que reuniu 9 caminhões que transportavam representações, né, dos projetos desenvolvidos na escola, além de tratores, equipamentos, ônibus e viaturas. Só aí, né, informações aqui na programação, os principais destaques também lá do Gazeta670.com.br. Vou deixar as últimas músicas aqui na minha companhia. Daqui a pouquinho Gustavo Ávila chega para trazer o Velharia, primeira edição, para fazer uma viagem aí no túnel do tempo. Falou, gente, abraços.

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5: No ar, o Cine Drops com uma dica para quem gosta de terror psicológico. É o filme Obsessão, que conta a história de um rapaz apaixonado que faz um desejo usando um artefato místico para conquistar a garota dos seus sonhos. Problema é que o desejo dá certo, até demais. O amor se transforma em uma obsessão perigosa, criando uma relação doentia que leva a acontecimentos cada vez mais assustadores. Misturando suspense e sobrenatural com uma crítica aos relacionamentos tóxicos, o filme se tornou um dos grandes fenômenos recentes do gênero. É a dica do Cine Drops, o filme Obsessão, disponível para compra e aluguel nas plataformas digitais.
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melhor do pop e do rock brasileiro anos 80 com Marina Lima para começar e Legião Urbana com Eduardo e Mônica. Velharia primeira edição, o arquivo musical da Gazeta FM até as 2 da tarde, desbloqueando a sua memória com os grandes clássicos desde os anos 70 até o início dos 2000, em nome de Planalto Proteção Veicular, Amigos de Patas Pet Shop e Pneu Store. Essa vem lá de 1990.

Uma excelente tarde de quarta-feira para você que tá matando a saudade com os grandes clássicos da música aqui no Velharia Gazeta. Até as 2 da tarde, o melhor do flashback passa por aqui. Depois de Bad Boys Blue e Jimmy Cliff, tá chegando o pedido do Juliano, sempre curtindo e participando também, trazendo aí várias sugestões pra gente recordar aqui no Velharia. Valeu, Juliano, como essa que a gente vai ouvir agora. Essa já é dos anos 2000, né, meu bruxo? Orson com No Tomorrow, baita som. Abraço aí, Juliano. Vamos que vamos, galera, até as 2. Só as velhinhas vitaminadas da Gazeta.

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2: A maior e mais completa da região. 1:34, 20 graus.
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5: Sabia que a primeira final de Copa decidida nos pênaltis aconteceu só em 94? Depois de um empate sem gols, o Brasil venceu a Itália por 3-2 e conquistou o tetracampeonato nos Estados Unidos.
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Que balanço pra começar a tua tarde, hein, meu jovem? É o rei do pop, Michael Jackson, com a clássica Don't Stop Till Get Enough, do álbum Off The Wall, lá de 1979. Mais uma direto do túnel do tempo pra desbloquear sua memória aqui nos clássicos.

O ano era 1983, direto do túnel do tempo, New Order com o clássico Blue Monday. Pra desbloquear sua memória com mais uma velhinha vitaminada aqui da Gazeta. 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Para fechar a conta, tem um aniversariante do dia. Dono de uma das vozes mais marcantes do pop rock brasileiro, Samuel Rosa, o eterno vocalista do Skank, tá fazendo hoje 60, hein? Vida longa a uma das vozes mais marcantes da música brasileira. Muito obrigado, Samuel Rosa, por fazer tanta música boa pra gente, né? Como essa que a gente vai ouvir agora. Lá

e celebrar, né, o sessentão do vocalista Samuel Rosa. Uma das grandes vozes, uma das vozes mais marcantes do pop rock brasileiro, de aniversário nesta quarta-feira, 15 de julho, recebendo a sua devida homenagem aqui nos Clássicos do Velharia, que está de volta logo mais às 18 horas em sua segunda edição. Depois do intervalo, mistura fina com as músicas mais bombadas do momento.

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1: Depois das velhinhas da Gazeta, tá no ar mais uma tarde de Mistura Fina. Para misturar aí os melhores sucessos no seu rádio até às 5h30, misturando música boa, informação e prêmios para você. WhatsApp premiado bombando, né, nesta quarta-feira, 15 de julho. Para você que não tá ligado, hoje é o Dia do Homem e tem muitos presentes aí pra gurizada. Tem relógio smartwatch séculos, tem caixa de bombons e vinho, tem fardo com 6 pets de chope, cooler para 16 latinhas, tábua de churrasco e ainda kit creme hidratante com polivitamínico. Bora interagir, bora participar, fazer a sua homenagem aí para o Dia do Homem, 991836300, com esse show de prêmios para você. 2h12, 20 graus, tempo bom, em Carazinho, temperatura agradável. Sintoniza, se conecta com a gente em mais uma tarde de Mistura Fina.

0: o som dos Detonautas na Gazeta FM, Rádio Love. Tem Rádio Love e também tem Rádio Móvel Gazeta, se liga aí.
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0: Valeu, obrigado, colega Alessandro Tavares.
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0: 2h27, segue o som aqui no Mistura Fina com a nova da dupla Kleber e Cauã. O nome do som, Mil Adjetivos. Boa tarde, Carazinho. Boa tarde, grande região.
4: Também

Baita som da banda Capital Inicial, Eu Nunca Disse Adeus. 2h36, 20 graus em Carazinho. Seja bem-vindo, seja bem-vinda a mais uma tarde de Mistura Fina aqui pela Gazeta FM, misturando música boa e também no clima aí desta quarta-feira, 15 de julho, Dia do Homem, sorteando muitos presentes por aqui. Se liga só, hoje tem relógio Smartwatch Séculos da Planalto Ótica e Joalheria, tem um kitzinho muito legal, caixa de bombons, mais vinho Casa Valduga, presentão lá da Cacau Show da Pátria, tem fardo com 6 patches de chopp Pilsen Beer Site e ainda cooler para 16 latinhas da Pneu Store, tábua para churrasco da Água e Luz e kit creme hidratante mais polivitamínico das farmácias Glória Associadas. E aí, já fez a tua homenagem para o Dia do Homem? É, eu sei que tem muito homem por aí que não vale nada, mas também tem aqueles, né, que valem muito, que valorizam a sua família, os seus amigos. Então, bora fazer aquela homenagem para o homem da sua vida aqui no nosso WhatsApp 991836300 e concorrer a todos esses prêmios que estão valendo no nosso WhatsApp premiado desta quarta-feira, Dia do Homem. Excelente dia para todos nós, Gustavo. Tô aqui escutando a rádio e gostaria de participar do sorteio para homenagear o meu filho e também o meu esposo. Aqui é a Deise Isabel, do bairro Centro. Abraço! Abraço para vocês aí, Deise. Boa sorte no sorteio! A Johnny Koshan também está participando com a gente, homenageando os filhos Bruno e Lucas pelo Dia do Homem, para concorrer aos presentes. Valeu aí, Johnny. Obrigado pela companhia. Tudo de bom para vocês. Quem mais chegando por aqui? O Marcão da Otamar também está na sintonia para concorrer ao sorteio do Dia do Homem, né, Marcão? Aquele abraço, meu querido. Boa tarde, quero pedir música Bala Alojada, do Gustavo Lima, e concorrer aos sorteios aí do Dia do Homem pro meu namorado. Beijão da Catinier. Valeu, Cati, abração aí para vocês e boa sorte também no sorteio. Quem mais chegando por aqui? Mensagem sem identificação, eu não consigo colocar no sorteio, tá bom, gente? Oi, gostaria de desejar um feliz Dia do Homem pro meu namorado, William. Fala aí para todos saberem que o título do melhor homem do mundo é do meu amor. Amo você, Will, da sua futura esposa, Yasmin. Olha aí, Yasmin se puxou, hein? Valeu, galera. Obrigado pela audiência de vocês aí e boa sorte também no sorteio. Oi, quero participar dos prêmios. Aqui é a Tati Weber. Valeu, Tati. A Débora também está na sintonia com a Gazeta FM. Tem muitas mensagens, né? Obviamente não vai dar tempo de ler a todas ao vivo aqui na programação, mas você que está mandando a sua está concorrendo. Então manda aí. 991836300 é a Gazeta FM no clima do Dia do Homem com muitos presentes.

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11: E você sabia que o Pelé é o campeão mais jovem das Copas do Mundo? Exatamente, ele tinha apenas 17 anos quando foi campeão, em 1958. Na final, contra a Suécia, marcou 2 gols e ajudou o Brasil a conquistar o primeiro título mundial da história.
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12: Tá, mas me propostei aí. Eu tenho o que tu gosta e tu tem o que eu preciso. Vai que dá um enrosco aí. Me propostei, né?
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0: As músicas que estão bombando no Brasil e no mundo, você ouve aqui na Gazeta FM. Fechando a primeira hora do Mistura Fina desta tarde de quarta-feira com Ed Sheeran, As Is An. Ainda passou por aqui o pagodinho do grupo Camisa 10. Também teve Léo Balbinotti com Danilo e Davi. E a regueira da banda Nós na Aldeia. São 3 horas 4 minutos. 21 graus de temperatura nesta tarde ensolarada de quarta-feira, né? Temperatura subindo e você participando com a gente no WhatsApp premiado da Gazeta 991836300. Hoje muitos presentes, né? Em comemoração ao Dia do Homem, valendo aí relógio, smartwatch séculos, caixa de bombons, mais vinho, Casa Valduca. Tem também fardo com 6 pets de chope. Cooler para 16 latas, tábua para churrasco e ainda kit creme hidratante mais polivitamínico. Muitos presentes rolando, basta você participar com a gente através do 991836300. Bora fazer aí a tua homenagem para o Dia do Homem. Mandar o teu beijo, teu abraço pro homem da tua vida e concorrer a esse show de prêmios da Gazeta. 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
0: Antes do intervalo comercial, é hora de atualizar com você os destaques dos principais portais de notícias. O governo anuncia aí acordo com bancada do agro para renegociação de dívidas rurais. Produtores que comprovarem pelo menos 2 perdas climáticas ou de renda serão contemplados. Pesquisa Quest Eleições 2026. Lula tem 45% e Flávio Bolsonaro 37% aí das intenções de voto no segundo turno, segundo pesquisa da Quest. O ônibus que saiu de Gramado tomba com 67 pessoas e deixa 3 mortos no oeste de Santa Catarina. O coletivo saiu da pista e caiu em um barranco na SC-492. E ainda pelo mundo, Estados Unidos decidem impor novas tarifas ao Brasil. Chefe de escritório comercial da Casa Branca reclamou da falta de empenho do governo brasileiro. Copa do Mundo 2026 é hoje, 4 da tarde, Inglaterra e Argentina se enfrentam em mais um jogo aí para marcar a história das Copas. As duas seleções se enfrentam em Atlanta nesta quarta-feira e decidem, né, quem vai pegar a Espanha aí na grande final da Copa do Mundo. E casa de Lamine Yamal sofre tentativa de assalto horas após classificação da Espanha para a final. O imóvel é conhecido na região por ter pertencido ao ex-jogador Gerard Piqué e à cantora Shakira. 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
0: 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Boa tarde.
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8: No ar, o Cine Drops com uma série que conquistou crítica e público. É a série The Pitt, que leva o drama médico a outro nível. A série acompanha um plantão de emergência em um hospital de Pittsburgh. Mas com um detalhe, cada episódio representa exatamente uma hora de um único turno de 15 horas. A produção mostra o caos da medicina de urgência, os dilemas éticos, a falta de recursos e o desgaste físico e emocional dos profissionais de saúde, tudo de forma intensa e muito realista. Se você gosta de séries que prendem pela tensão e pelas histórias humanas, essa é uma ótima escolha. A série The Pitt, disponível na HBO Max, é a dica do Cine Drops. Até mais!
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A melhor mistura de músicas da sua tarde aqui na Gazeta FM com o nosso Mistura Fina ao som de Thier à Noite, versão remix. Ainda ouvimos o som de Sublime, também teve Mariana com Big Up e abrindo esse blocaço de sons aí com o sertanejo de Zé Neto e Cristiano, Cadeira Cativa. E aí, qual o som que não pode faltar na playlist desta quarta-feira de céu azul, sol brilhando, temperatura aí na casa dos 21 graus, calorzinho? Aproveita esse dia e pede a tua aqui na nossa programação. 991836300. Você participa e concorre aí a muitos prêmios no Dia do Homem. Sim, pra você que não tá ligado, hoje, quarta-feira, 15 de julho, é o Dia do Homem e a Gazeta FM tá no clima, hein? Com muitos presentes aí pra galera. Basta você participar com a gente através do 991836300. Você homem, você mulher também, né? Pode homenagear o seu marido, o seu namorado, enfim. Vamos participar para faturar essa penca de presentes. Relógio smartwatch séculos, caixa de bombons mais vinho Casa Valduga, fardo com 6 pets de chopp Pilsen e ainda cooler para 16 latas, uma tábua de churrasco e kit creme hidratante com polivitamínico. Mistura Fina, misturando música boa, informação e prêmios aqui na Gazeta, sempre na força de Óticas Diniz. 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

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Essa é nossa, essa sim é a Rádio de Carazinho. 13h24, já tem destaques do Portal Gazeta. Tudo que é destaque, informação em Carazinho e região, você confere em instantes.

0: Quarta-feira linda e animada para você que está acompanhando o Mistura Fina, misturando só sucesso aqui na tarde da Gazeta FM com Calvin Harris, Well Be Coming Back. Ainda ouvimos Sandro Coelho e também teve Jorge e Matheus aí, fechando mais uma sequência top, né, do ouvinte que está participando com a gente através do WhatsApp premiado da Gazeta e concorrendo aos presentes em homenagem ao Dia do Homem. Deixa eu atualizar por aqui mais algumas mensagens. Agora chegou também aqui uns áudiozinhos do ouvinte. Então, vamos ouvir aí os áudios da galera no clima do Dia do Homem. Boa tarde!
1: Boa tarde! Gostaria de participar do sorteio dos brindes. Hoje é o Dia do Homem, então, vai os parabéns pelo meu marido, que é um homem maravilhoso, que eu amo.
0: Legal, obrigado pelo áudio aqui da nossa ouvinte, a Leila. Fazendo a sua homenagem para o maridão, para os filhos da família. Valeu, Leila. Obrigado aí pela companhia de vocês e tudo de bom. Mais um áudio chegando. Alô, boa tarde.
2: Eu sou o Edemar, aqui da Floresta. Quero participar das promoções da Gazeta.
0: Claro, Edemar. Obrigado também aí pelo áudio. Foi curto, mas valeu, meu querido. Obrigado pela participação. Quem mais? Alô.
3: Boa tarde, Gustavo.
0: Opa!
3: É o Marcos aqui da Floresta. Coloca meu nome no sorteio dos brindes de tarde, tá? Abraço pra vocês e toca uma música boa pra nós, hein?
0: Claro, Marcão. Obrigado também aí pelo áudio.
3: Meu filho Lucas Silveira também quer participar dos brindes, hein? Coloca o nome dele também, tá? Valeu.
0: Fechou, meu querido. Valeu, Marcão, e também o filhote lá participando aqui da premiação do Dia do Homem no WhatsApp premiado da Gazeta. 991836300. Tem um monte de mensagens chegando. Deixa eu mandar um alô lá para Elisandra de França, que também tá na sintonia para concorrer aos brindes e ouvir um som da banda Reação em Cadeia. Valeu, Elisandra. Gabriela Matos também tá na sintonia. Quem mais? Andréia de Quadros, desejando um feliz Dia do Homem pro esposo Gilcemar. Valeu, Andréia. Obrigado aí pela audiência de vocês. Um abraço pro esposo Gilcemar. Feliz Dia do Homem. Wesley Silva também tá na sintonia, né, Wesley? Obrigado aí pela audiência. Sugeriu por aqui um clássico aí da música pra gente curtir também no Mistura Fina. O Antônio Marcos dos Santos. Valeu, Antônio. Obrigado pela audiência. Quem tá participando na real é a filhota Amanda, né, Amanda? Desejando aí um feliz Dia do Homem pro papai Antônio Marcos dos Santos Oliveira, participando também aqui dos nossos presentes. Valeu, Amanda, beijão aí pra toda a família, obrigado pela audiência. 23, faltando pras 4, 21 graus, tá na hora de dar aquele pulinho aqui na redação da Gazeta pra conversar com Alessandro Tavares e saber dos destaques do nosso portal Gazeta Notícias. Conta aí, Alessandro, boa tarde!
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5: Boa tarde para você, boa tarde para quem se liga com a gente aqui na programação da Gazeta. Vamos trazendo o que é destaque lá no Portal Gazeta nesta quarta-feira. Projeto do ginásio da Oriental terá modelo construtivo alterado para agilizar a obra. A intenção é de que a licitação ocorra ainda neste ano e que o valor fique menor que os 2 milhões inicialmente previstos. Inscrições para o programa Mais Motorista do SESC Senat são prorrogadas até o dia 21 de julho. Rústica de revezamento, que acontece no domingo aqui em Carazinho, tem mais de 300 atletas inscritos pela primeira vez. A prova vai ser realizada tendo 4 competidores fazendo o trajeto em grupo. Cada um vai percorrer mais de 3,5 km. E a CESURG de Sarandi fará a 6ª edição da formação continuada para atendentes da educação infantil. A programação que acontece na próxima semana é gratuita. Informações lá no Portal Gazeta. Eu sou Alessandro Tavares e volto em seguida com mais atualizações para você.
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5: E você sabia que só o Brasil esteve em todas as Copas do Mundo? Exatamente, a única seleção que disputou todas as edições desde 1930. A seleção brasileira nunca ficou de fora de um Mundial e mantém essa marca histórica até hoje.
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6: Essa caveira significa perigo. 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
1: Todo mundo tem uma lembrança boa, né?

0: Sequência só de lançamentos da programação Gazeta FM com Pedro e Benício, Lembrança Boa, e ainda ouvimos Papas da Língua, Pura Ingratidão, David Guetta com Gone, Gone, Gone e Péricles com Ana Castela, Simplesmente Acontece. Bloquinho aí, só com as novinhas da Gazeta. Um minuto faltando para as 16h, bora mandar alô pra galera.
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0: WhatsApp. Galera que tá tentando a sorte, né? Nos presentes aí em comemoração ao Dia do Homem, você participa e concorre a um relógio smartwatch séculos da Planalto Ótica e Joalheria, caixa de bombons mais vinho Casa Valduga da Cacau Show Avenida Pátria, fardo com 6 pets de 2 litros de chopp Pilsen da Beer Sight e ainda cooler 16 latas da Pneu Store, uma tábua para churrasco da Água e Luz e kit creme hidratante mais polivitamínico das Farmácias Glória Associadas. Boa tarde, Gustavo, me coloca aí no sorteio. Aqui é o Márcio Morigi, toca papas aí pra nós. Me coloca aí nos prêmios, abraço. Valeu, Márcio, aquele abraço, meu amigo. Obrigado pela audiência, obrigado pela participação. O Sadi também tá na sintonia, Sadi de Lima, do bairro Princesa, quer concorrer aos prêmios. Abraço aí, Sadi, feliz Dia do Homem. A Raquel também tá participando dos sorteios pra ouvir um som da Ana Castela. Valeu, Raquel, beijo, querida. Obrigado aí.

pela companhia. Quem mais está por aqui? Boa tarde, Gustavo. Dá tempo de participar do sorteio? Claro que dá. Aqui é o Valdemir, do bairro Vila Rica. Valeu, Valdemir. Alô, galera do bairro Vila Rica. Obrigado também aí pela audiência, meu amigo. Eduardo Lemes, do bairro Ouro Preto, passando para parabenizar o Dia dos Homens. E abraços a todos da Gazeta. Valeu, a mais ouvida, sem dúvidas. Valeu, meu querido. Obrigado pela audiência aí, Eduardo. Feliz Dia do Homem para ti também, parceiro. A Érica Moraes também está participando com a gente. Valeu, Érica. Obrigado aí pela audiência, que é concorrer aos brindes para presentear o papai, né, Érica? Obrigado aí pela companhia e um feliz Dia dos Homens aí também para todos os homens da família. Josiane Paiva também está na sintonia, homenageando o esposo. Valeu, Josi. Obrigado aí pela companhia, pela participação. O Evandro também está participando com a gente. Valeu, Evandro. Nicolas. Enfim, uma galera está mandando mensagem para a Gazeta aí, comemorando o Dia do Homem para tentar faturar os presentes da nossa programação. 16h, vai começar pela Copa do Mundo, semifinal Inglaterra e Argentina, e eu tô assim, ó, inglês desde pequenininho. E tu, vai torcer pra Inglaterra ou pra Argentina? Bora lá!

0: Kaique.
1: Ei, meu irmão safadão.
0: E aí?
1: A lição de hoje é a seguinte, ó. Muitos preocupados com riqueza, poder, e acabam se esquecendo que na maioria das vezes a maior riqueza está aqui, ó, do nosso lado.

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Fechou, mais uma misturinha de sucessos aí toda programada pelo ouvinte aqui no Mistura Fina da Gazeta FM com Maroon 5 Maps. Ainda teve Hugo e Guilherme com Ana Castela, Todo Mundo Menos Eu, e Wesley Safadão com De Propósito Riqueza. E aí, já pediu a tua hoje? Lembrando que as mais pedidas do dia voltam entre 5h30 e 6 da tarde. 5h30 tem o nosso Sequência Fina, trazendo aí as músicas que estão em alta na programação Gazeta. Mistura Fina, até às 5h30 da tarde, misturando então aí muita música boa no seu rádio com a força de Cacau Show Avenida Pátria. 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

4h26, sobe o som aí que é hora do nosso momento velharia. O dia de hoje na história da música. E hoje, 15 de julho, é celebrado aí o aniversário da cantora e compositora americana Alicia Bridges, conhecida como um dos grandes nomes da era disco. Ela está completando hoje 72 primaveras. Alicia Bridges eternizou seu nome na história da música com esse sucesso aqui, ó, sucesso mundial, lá de 1978. Lembra? Ah, isso aqui é espetacular, cara. Aumenta o volume e vem desbloquear a memória no Momento Velharia do Mistura Fina. 4h27, 21 graus de temperatura em Carazinho. Boa tarde, Carazinho. Boa tarde, região.

0: Assim, com uma ótima tarde de quarta-feira para você que está curtindo o nosso Mistura Fina, misturando só sucesso no seu rádio com Bruno Mars, I Just Might. Também teve O Rapa, O Que Sobrou do Céu, e ainda ouvimos o momento velharia, né, desta quarta-feira com a aniversariante do dia, cantora americana Alicia Breeds, um dos grandes nomes da era disco lá dos anos 70, completando hoje 72 anos Alicia Breeds com o clássico I Love the Nightlife. Mistura Fina, misturando os lançamentos com alguns clássicos, algumas confirmadas aqui da Gazeta, até às 5h30. E valendo o nosso WhatsApp premiado, né? 991836300. E aí, você já fez a sua homenagem para o Dia do Homem nesta quarta-feira, 15 de julho, Davi Pereira. Boa tarde, tudo certo?
1: E aí, Gustavo, tudo certo? Uma boa tarde para você, para todos os nossos ouvintes. Ô, Gustavo, muitos prêmios, né? Não adianta falar, a Gazeta é a rádio que mais presenteia os ouvintes aqui, com toda certeza. E foram muitas mensagens hoje, hein, Gustavo? A gente não venceu ler todas, né? Desde amanhã até agora, durante a tarde, o pessoal se puxando aí, né?
0: Verdade, cara. WhatsApp bombando, 991836300. Não sei se vai dar tempo, né, de ler todas as mensagens ao vivo até às 5h30, que é o horário em que a gente vai realizar o sorteio. Mas você que mandar a sua, você que já mandou, fica tranquilinho. Se por acaso a gente não leu ao vivo aqui no ar, o seu número cai no nosso sistema aqui, Davi, e a galera tá concorrendo, né?
1: Exatamente. O pessoal não precisa se preocupar, né? Às vezes fica lá, bah, não leram minha mensagem, não atualizaram ou não leram minha mensagem inteira. Às vezes a gente realmente não consegue, porque é impressionante a quantidade de mensagens que chegaram hoje por aqui. Aliás, são 6 prêmios, né, em homenagem ao Dia do Homem, mas caiu aqui, fica tranquilo, já vai estar concorrendo automaticamente, como o Gustavo falou aí, 5h30 da tarde, a gente vai trazer os resultados aí pra galera.
0: Bora lá então fazer a tua homenagem para esta quarta-feira, 15 de julho, Dia do Homem. Tem uns homens que não valem muita coisa, né, Davi?
1: É... não dá pra negar, né, Gustavo?
0: Mas tem aqueles que são gente boa.
1: Com certeza, né? Pessoal se puxando. Inclusive, chegaram várias homenagens, né? As esposas, enfim, o pessoal se puxou aí.
0: Bacana.
1: Trouxe muitas homenagens aí ao longo do dia. Com certeza aí, especial esse Dia do Homem, né? Dia 15 de julho de 2026.
0: Vamos reforçar aí os prêmios de hoje então, Davi?
1: Vamos lá, Gustavo. O pessoal hoje tá concorrendo então a um lindo relógio smartwatch séculos da Planalto Ótica e Joalheria. Também temos uma caixa de bombons, mais um vinho Casa Valduga lá da Cacau Show Pátria. Um fardo de 6 pets de 2 litros de Chopp Pilsen da Beer Site, tem um cooler para 16 latas da Pneu Store, uma tábua para churrasco da Água e Luz e também um kit creme hidratante mais um polivitamínico aí das farmácias Glória. 6 prêmios aí do Dia do Homem. Lembrando, né, Gustavo, são 6 ganhadores diferentes, né?
0: Legal, então tá certo, tá combinado. 5h30 a gente tá de volta aí pra anunciar o resultado, beleza?
1: Isso aí, dá tempo do pessoal participar ainda. Chama aí, bora concorrer aos prêmios aqui da Gazeta FM, a número 1 de Carazinho.
0: A número 1, a rádio de Carazinho que mais presenteia o ouvinte. 16 faltando pra 5, 21 graus de temperatura. A gente tá acompanhando também aqui no estúdio da Gazeta o grande jogo, né? A semifinal da Copa do Mundo, Davi. Por enquanto, 0x0. Finzinho aí de primeiro tempo, Inglaterra e Argentina. Que peleia, meu querido.
1: Jogão, né, Gustavo?
0: É isso aí. Vamos acompanhando e informando também a galera com o resultado aí da semifinal de quem vai pegar a Espanha na grande final da Copa do Mundo. E aí, será que vai dar a Inglaterra ou os nossos irmãos argentinos? Chegando por aqui o nosso intervalo comercial e já já estamos de volta com mais músicas.

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É o Mistura Fina, animando, embalando a sua tarde de quarta-feira com a mistura de sons mais top da sua tarde, misturando o pagodinho com o reggae, com o pop rock, com o sertanejo, fechando aí mais uma sequência com o Thiaguinho, Robin Hood da Paixão. Mistura Fina, de segunda a sábado, sempre misturando muito sucesso aqui nas tardes da Gazeta FM, num oferecimento de O Boticário. 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Oh! 5 horas mais 6 minutos, bora lá atualizar as últimas participações da tarde. 5 e meia sai o sorteio dos prêmios. Um alô aqui pra Jéssica Kisman participando com a gente, homenageando, né, o filho e também o marido no Dia do Homem. Valeu, Jéssica. Alô lá pra galera da Faros Transportes, obrigado pela audiência, turma, bom serviço por aí. Boa tarde, Gustavo, aqui é a Rose Maria, bairro Ouro Preto, também quero concorrer aos brindes, valeu, Rose. Boa tarde, manda um beijão pros homens da minha vida, o meu marido e o meu filho, o Gabriel e o Rafael, amo eles, quero participar do sorteio, aqui é a Bruna. Valeu, Bruna, obrigado também aí pela audiência e participação de vocês, feliz Dia do Homem aí para os homens da família. A Gessi do bairro Alvorada também tá na sintonia, oferecendo música pro Everton. Valeu, Gessi, obrigado aí pela audiência, obrigado pela participação. A Suelen também tá na sintonia, uma galera participando aqui do WhatsApp premiado da Gazeta e concorrendo, né, aos presentes do Dia do Homem. Depois do intervalo, tô de volta com as últimas de hoje e também com o resultado dos prêmios.

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0: Joias Link Ótica informa. 5 e 7.
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1: Atenção, pessoal, informação passada agora há pouco pela Polícia Federal, que amanhã, às 14h45, vai ser 15 para as 3.
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0: É o fim de tarde da Gazeta FM com muita música boa pra você curtir. Tá aí o sucesso de João Gomes, De Janeiro a Janeiro. Ainda ouvimos Marvila com Nike Shortinho e Desencana. E Reação em Cadeia com Me Odeie. São 5h28, 20 graus de temperatura neste fim de tarde, de tempo bom em Carazinho, tempo firme. A partir de hoje, né, as temperaturas começaram a subir no estado, máxima bateu aí na casa dos 21 graus. Para amanhã, quinta-feira, mais um dia com tempo bom, o dia vai começar com mínima de 11, máxima para amanhã vai subir um pouquinho mais, na casa dos 23. Sexta-feira deve ser de sol e calor também aqui na região, hein? Mínima de 16 e a máxima na sexta, galera, pode chegar aí na casa dos 26, 27 graus. Sabadão, por enquanto, também está garantido de tempo bom, segundo a previsão aqui da Climatempo. E aí, no domingo, vem chuva para Carazinho. Já já tem mais informações para você, mais detalhes da previsão do tempo também, na nossa programação no fim de tarde, Gazeta FM, música, informação e também sorteio de prêmios para a galera, né, Davi? Como é que estamos aí?
1: Exatamente, Gustavo, muitas participações, como a gente falou anteriormente, né? E a gente já realizou os sorteios por aqui, né, Gustavo? Aliás, são 6 prêmios, né, que a gente trouxe aí durante todo o dia. E como a gente falou anteriormente, né, hoje bombou demais, o pessoal se puxou aí, fez homenagem, enfim, foram muitas participações. E a gente já pede desculpa aí pra quem a gente não conseguiu atualizar a mensagem, mas tá todo mundo concorrendo.
0: Vamos lá, então, vamos divulgar por aqui os homens, os felizardos desta quarta-feira, 15 de julho, Dia do Homem, com muitos presentes na Gazeta FM. Vamos lá, Davi?
1: Vamos lá, então, Gustavo. A gente vai trazendo primeiro o sorteio da tábua para churrasco lá da Água e Luz. O ganhador foi o Ercílio Michelini. Parabéns aí pro Ercílio Michelini, levou então a tábua aí da Água e Luz. A gente vai liberar agora o cooler, então, da Pneu Store. Quem faturou aí foi o Anderson da Rosa Lírio, que participou com a gente também. O Fardo, com 6 patches de chope Pilsen lá da Beerside. Quem levou foi o Hernani, também foi vencedor. A caixa de bombons mais o vinho da Casa Valduga lá da Cacau Show Pátria. Quem levou foi o Arthur Cadernal. O relógio Smart, então, da Planalto Ótica e Joalheria. Quem faturou foi o Nilmar Weber. E quem levou o kit creme hidratante mais o polivitamínico das Farmácias Glória foi o Gilson Hassi. Só aí, então, todos os ganhadores. Vou repetir por aqui. Ercílio Michelini levou a tábua. Anderson da Rosa Lírio ganhou o cooler da Pneu Store. O Hernani ganhou o fardo de chope aí da Beerside. Arthur Cadernal levou o prêmio da Cacau Show da Avenida Pátria. Nilmar Weber, o relógio Smart da Planalto Ótica e Joalheria. E também o Gilson Haas levou o kit creme hidratante mais o polivitamínico aí das Farmácias Glória. Parabéns aí para todos os ganhadores e obrigado a todo mundo que participou aí de mais um WhatsApp premiado.
0: O WhatsApp não parou nesta quarta-feira, né, Davi? Muitas mensagens. Galera se puxou, fez a sua homenagem para o Dia do Homem e concorreu aí aos prêmios da nossa programação. Isso?
1: Isso aí, Gustavo, sucesso total. Convidar todo mundo a ficar ligado aí na 92.9, que, claro, qualquer momento pinta mais o WhatsApp premiado por aqui. Aliás, é a rádio que mais presenteia aqui em Carazinho.
0: É Gazeta FM, essa é nossa, essa é a número 1 da cidade. Copa do Mundo, como é que tá aí, Davi?
1: A Inglaterra vai ganhando o jogo aí, Gustavo, desbancando. Opa! A Argentina, vai se classificando aí pra final da Copa, pra enfrentar a Espanha, jogo que tá 1-0, né? Acho que já tá quase no finzinho do segundo tempo, Gustavo.
0: É, deixa eu acompanhar que bem agora sumiu o cronômetro aqui do jogo, mas enfim, vamos acompanhando e vamos informando aí o nosso ouvinte também. 1-0 Inglaterra.
1: Isso aí, 1-0 Inglaterra, daqui a pouquinho a gente traz aí mais informações.
0: Tá certo, fim de tarde é na Gazeta FM. Segue o som por aqui pra fechar o Mistura Fina de hoje, tem Gotcha com Kimbra, Somebody That I Used To Know. Baita som pra você curtir aí no clima de fim de tarde com a 92.9. Já já tem o Top 6, as 6 melhores da programação, as mais pedidas.
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1: Só aí, gente. Começando nossa Sequência Fina, as confirmadas, as campeãs de pedidos aqui na programação da 92.9 FM. Finzinho de tarde, 19 graus a temperatura aqui em Carazinho. E a gente segue com as mais pedidas, as campeãs aqui na programação.
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1: A gente chega com a sexta posição hoje com Henrique e Juliano. Seja esse.
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1: 15 minutos faltando para as 18. A gente segue para a quarta posição de hoje com Mayara e Maraíza. Quem sente saudade sou eu. Atenção no trânsito. Bom fim de tarde, uma excelente quarta-feira, meio de semana, e a gente segue junto por aqui. 19 graus é a temperatura.

0: gente, é o nosso Sequência Fina e as 6 músicas mais pedidas e tocadas aqui na programação da Gazeta. 17 horas e 48 minutos, temperatura de 18 graus. E atualizando aí, né, jogo da Inglaterra e Argentina. A Argentina que empatou aos 40 minutos do segundo tempo, tudo igual aí. 1-1, jogo que vai se encaminhando aí para a reta final do segundo tempo, quem sabe prorrogação e quem sabe pênaltis, né? Por enquanto segue tudo igual aí, a Argentina ainda tá na briga e acabou de empatar o jogo aí. 1-1 então, semifinal da Copa do Mundo 2026. São 17 horas com 48 minutos, temperatura em Carazinho, já falei, né? 18 graus e a gente segue aí pra trazer o top 3 das músicas mais pedidas de hoje. Lembrando que 18 horas a gente tem Velharia, segunda edição, trazendo as músicas que marcaram época, né? Fazendo uma viagem no tempo até as 19 horas. Então fica ligado com a gente, já pode pedir tua música, né? 9183-6300.
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0: Top 3. Top 3 de hoje com Vitor Clay e Joyce Alani, Abalo Psicológico.

0: isso aí, gente. Vamos lá, né? O nosso Sequência Fina é as músicas mais pedidas e tocadas aqui da programação Gazeta. Lembrança boa, Pedro e Benício. A gente ouviu também Tios in Texas com Ella Langley. Top 3, abalo psicológico, Vitor Clay e Joyce Alani. São 17:57 e impressionantemente a Argentina virou o jogo, gente. Finzinho aí de segundo tempo, 2-1 aí pra Argentina, que vai se classificando pra final aí da Copa do Mundo 2026 pra encarar a Espanha. Isso aí, pessoal, muito obrigado pela audiência, pela companhia de todos vocês. Temperatura de 18 graus, a gente encerra aqui o nosso Mistura Fina. A gente vai seguindo aí pra um breve intervalo comercial. Antes tá chegando o colega Alessandro Tavares com informações do nosso Drops Gazeta News. Daqui a pouco eu tô de volta pra gente trazer o Velharia Segunda Edição e resgatar os grandes clássicos aí que marcaram a época. Uma viagem no tempo desde os anos 70 até o começo dos anos 2000, e você já pode pedir o teu clássico aqui, 9183-6300. Valeu, gente, muito obrigado aí pela audiência. Já eu tô de volta.
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2: E a Brigada Militar de Constantino emitiu um alerta para a comunidade nesta quarta-feira sobre tentativas de golpe envolvendo o caso da morte da professora Glória Verkhausen, em Constantina, no domingo. A vítima foi encontrada morta em sua residência no domingo passado, com sinais de esganadura, e teve parte do corpo queimado em um incêndio. O fato gerou grande comoção na comunidade local e repercussão no estado. Contatado pela redação na Rádio Gazeta, o comandante do pelotão da Brigada Militar de Constantino, tenente Denis Ferrarese, confirmou que os policiais tomaram conhecimento nesta semana de que algumas pessoas no município de Constantina têm sido contatadas por golpistas que se apresentam como integrantes de facção criminosa e usam informações do caso para fazer ameaças e exigir transferências de dinheiro. Em nota, a Brigada Militar de Constantina alerta a comunidade sobre essas tentativas de golpe envolvendo indevidamente o falecimento da professora Glória. A Brigada orienta que a população não realize pagamentos, não forneça dados pessoais ou bancários e não clique nos links enviados pelos suspeitos. A orientação policial é encerrar o contato telefônico e bloquear o número. Em caso de dúvidas, a população constantinense deve entrar em contato com a Brigada Militar. Este é o Drops Gazeta News e a gente volta em seguida com mais atualizações para você.
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3: Isso aí, uma hora voltando no tempo por aqui, recordando os grandes clássicos que marcaram época. A trilha sonora da tua vida desfilando aqui nas ondas da Gazeta. Para começar, a nossa primeira parada em 1985, trazendo Ira, com Núcleo Base, uma das músicas mais emblemáticas da banda. Isso aí, né? No álbum de estreia, Mudança de Comportamento. Segue o som aí, um bom fim de tarde, uma excelente quarta-feira.

0: lá de 1997, no álbum Minuano, a versão do Engenheiros do Havaí para Alucinação. Essa música aí que é um grande clássico, né, do cearense Belchior, que foi lançada originalmente em 1976, mas essa versão aí do Engenheiros também ficou muito conhecida e é boa demais, hein? E a gente abriu os trabalhos do nosso Velharia de hoje ao som de Núcleo Base com Ira. Muita música boa aí pra você voltar no tempo, né? A trilha sonora que marcou algum momento da tua vida, com certeza tu vai ouvir aqui no nosso Velharia segunda edição, de segunda a sexta-feira, entre as 6 e as 7 horas da noite, junto comigo, Davi Pereira, te fazendo companhia na hora do rush, pessoal que tá encarando o trânsito de carazinho aí, acompanhando a nossa programação. Atenção, muito cuidado, trânsito intenso nesse momento aqui na cidade de Carazinho, nas regiões mais centrais, próximos aos semáforos, né? Aqui da nossa cidade, bastante movimento. As estradas aí da nossa região também, bastante movimento, pessoal que vai se deslocando, quer chegar em casa, tá cansado, mas não adianta, né? Tem que encarar o trânsito, vai de boas, com cuidado e bastante atenção, e vai curtindo aí o Velharia, tira um tempinho e aproveita também pra pedir aquela música que não pode faltar aqui. Desde os anos 70 até o começo dos anos 2000, a gente traz um pouco de tudo, né? Todos os clássicos de todos os estilos e gostos musicais. Aqui toca o que você gosta de ouvir. É uma viagem no túnel do tempo, aqui na programação.
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0: E a gente segue essa viagem agora com Tears for Fears, Head Over Heels.

0: de hora do Rush, Tears for Fears com Head Over Heels, lá dos anos 80, 1985. Som zero aí pra gente curtir nesse início de noite de quarta-feira aqui nas ondas do nosso Velharia segunda edição. E a gente segue, tá chegando Fine Young Cannibals com She Drives Me Crazy. Mais uma pra te manter no ritmo da hora do Rush.
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0: She Drives Me Crazy com Fine Young Cannibals. Mais uma pra gente seguir recordando aí nas ondas do nosso Velharia. E vamos seguindo, né? Junto com a galera que tá ligada aí. Abraço pra você. Quem quiser pedir um clássico é só chamar no WhatsApp aí. Simples e fácil demais. 9183-6300. 18 graus a temperatura em Carazinho nesse início de noite. Mínimas durante a madrugada aí devem girar na casa de 13, né? Temperaturas agradáveis aí nos próximos dias. A gente segue com você por aqui. Eu quero trazer agora Unidade Móvel na nossa programação. Quem tá colando por aqui novamente é o colega Alessandro Tavares.
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0: Isso aí, nossa Rádio Móvel que hoje esteve presente ao longo do dia lá na Via Certa Banking. E novamente o pessoal volta de lá. Boa tarde aí, Alessandro.
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0: Tá certo, valeu aí, Alessandro Tavares. Obrigado pela participação novamente com a Rádio Móvel, hoje com Blitz na Via Certa Banking. 18 horas mais 24 minutos, quero mandar um abração lá pro meu querido amigo Júlio. Tá ligado com a gente? Pediu pra tocar um som do Arrai, eu já separei aqui, Júlio. Obrigado aí pela audiência, pela participação com a gente em mais um Velharia Segunda Edição. Bora de Arrai então? I've Been Losing You aqui pra energizar esse teu início de noite de quarta-feira. Vamos lá, gente. Obrigado pela audiência.

0: isso aí. Ah, com I've Been Losing You aqui na programação do nosso Velharia. Essa foi a pedidos aí do nosso WhatsApp. Interativo e premiado mais uma lá dos anos 80, 1986, nessa faixa que foi single de estreia do aclamado segundo álbum de estúdio aí do trio Ahá. Isso aí, gente. Muita música pra gente seguir recordando aqui nas ondas do nosso Velharia segunda edição, que chega por aqui também com a parceria das Óticas Diniz, carazinho. 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Tá na hora de atualizar a informação, chegando o nosso F5 aqui nas ondas da 92.9.
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0: São os principais destaques dos portais de notícia que a gente vai trazendo a partir de agora, um resumão aí do que aconteceu nessa quarta-feira, dia 15 de julho. Estados Unidos fazem novos ataques contra o Irã. Trump diz que Teerã quer um acordo. Instalações militares foram atingidas para impedir a navegação pelo Estreito de Hormuz. O presidente americano diz que caberá Washington decidir se terá conversa. Na Copa do Mundo, a Argentina vira contra a Inglaterra no final e pega a Espanha na grande final. A seleção de Messi fez gol nos acréscimos e despachou os ingleses.

0: Também a informação, militares que postaram críticas a chefes da Marinha viram réus no STM. E também, menino de 4 anos atira por acidente, mata o próprio primo de 2 na Flórida. Informações internacionais aqui na programação. Também destaque aqui no estado do Rio Grande do Sul. Com as temperaturas abaixo de zero, o estado deve ter um calorão de 32 graus temporal com granizo ainda nesta semana. Influência do El Niño que deve causar tempestades. Também Defesa Civil orienta, né, o que fazer em caso de granizo, vendaval, enxurrada e deslizamentos. É o aviso para tempo severo aí que deve atingir o estado nos próximos dias. É, três cidades também mudam nomes de ruas e escola que homenageavam presidentes da ditadura. Uma recomendação do MPF. Também na fronteira oeste, vereadora que admitiu agredir cadela com vassoura pode ter o mandato cassado. Eva Coelho, do PL de Santana do Livramento, confessou a agressão à polícia. Também em caso Oliver, a polícia ouve testemunha sobre menino morto após ser espancado pelo pai. São destaques do nosso F5, a hora de atualizar aqui nas ondas da nossa Gazeta 92.9 FM.
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E a gente segue com a viagem no tempo com o nosso Velharia. Temperatura de 17 graus. 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Seguindo com a nossa viagem, agora a gente recorda com Pearl Jam, com Soldier of Love.

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uma sequência com Audioslave aqui na programação e Pearl Jam. Te ouviu então Like a Stone? E também a gente recordou com o Pearl Jam nesse mesmo bloco, lá de 1998, né? O som Soldier of Love, que é do lado B, né? Do icônico single beneficente Last Kiss, né? Aí, música boa demais pra gente recordar aqui nas ondas do nosso Velharia Segunda Edição nesse início de noite de quarta-feira. São 18 horas com 47 minutos, a gente traz informações também da previsão do tempo, né? Previsão é de temperaturas elevadas aqui na cidade de Carazinho, na nossa região, praticamente todo o estado, na verdade, né? As mínimas aí durante a madrugada ficam na casa de 13, máximas amanhã devem chegar a bater na casa de 26, 27 graus. Sexta e sábado também, a previsão é de tempo seco com essas temperaturas mais elevadas e no domingo a chuva deve chegar com maior intensidade aqui na nossa região de Carazinho, mas o estado aí que tem previsão de granizo, de tempestades, né, temporal ainda nessa semana, inclusive com diversos alertas, né, nos próximos dias aí que devem ser marcados aí por esse calor atípico. E na quinta-feira, então, a previsão indica essas marcas, como eu falei, de 27 a 29 graus aí na maioria das regiões do estado. Final de semana, então, é em previsão que indica esse tempo severo, com instabilidades que começam pelas áreas que fazem divisa com o Uruguai. Risco de fenômenos extremos, né, como tornados e microexplosões, inclusive. Na quinta-feira, a frente fria deve ir avançando e o dia vai começar já com tempo firme. Temporais que devem avançar aí pela fronteira oeste, campanha sul do estado. Previsão indica aí possibilidade de queda de granizo, rajadas de vento entre 70 e 90 km por hora em algumas áreas aí do estado. Aí, né, a previsão é de chuva forte e de bastante chuva e tempestades e vento, enfim, né, inclusive diversos alertas aí da Defesa Civil orientando, né, também para esses casos aí de chuva intensa que devem ocorrer no estado nesse final de semana. Mas por enquanto, tempo seco aí, temperaturas elevadas em praticamente todo o estado do Rio Grande do Sul. 18 horas e 48 minutos, a pedidos da Raquel, que mandou mensagem pra gente aqui também, mandar um beijão aí pra Raquel, tá sempre ligada, pediu pra ouvir um Bon Jovi. A gente vai recordando essa aqui lá do comecinho dos anos 2000, com Misunderstood. Valeu, gente, uma boa noite aí, uma boa quarta-feira.

Vera Louca e As Coisas Que Eu Te Disse Ontem. E a gente também ouviu Bon Jovi com Misunderstood, a pedidos aí do nosso WhatsApp interativo, do nosso Velharia Segunda Edição. Amanhã tem mais uma hora da tarde, a gente volta com a primeira edição do Velharia, segunda edição sempre às 18 horas. Fiquem todos bem, agradecendo aí a audiência de vocês e claro, daqui a pouquinho eu volto porque tem o Play no Hit e a gente segue juntos aí até às 8 horas da noite trazendo muita música boa. Já já a gente sai dos grandes clássicos e volta aí pra trazer os grandes sucessos que bombam aí nas playlists da galera do Brasil e também do mundo. Fechou, gente? Obrigado pela audiência. Fechamos hoje com Green Day.

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1: E a prefeitura de Carazim está reavaliando o projeto do novo ginásio esportivo no bairro Oriental com finalidade de acelerar a construção e antecipar a entrega. A mudança visa substituir o modelo tradicional de alvenaria por estrutura que permita a execução em prazo menor. O município pretende aproveitar a estrutura de telhado e quadra já existente no local. De acordo com o secretário Nuno Barbosa, secretário de Esportes, a ideia inicial previa uma obra convencional, com tijolos. Agora, a equipe técnica estuda alternativas construtivas, como pré-moldados ou uma outra possibilidade de sistema de construção apresentada recentemente, considerando que o local já conta com a cobertura. De acordo com o secretário, os técnicos da CEPLAN estão analisando a possibilidade de substituir

0: a modalidade de construção. A expectativa é de que o edital de licitação possa ser realizado ainda em 2026 e que as obras possam estar aptas a serem iniciadas logo após o processo eleitoral. A obra tem emenda parlamentar no valor de R$1.200.000 para ser executada. De acordo com o secretário, se a mudança de sistemática de construção mudar, há uma expectativa de que o valor da obra tenha um valor menor do que os 2 milhões inicialmente previstos. Esse é o Drops Gazeta News e a gente volta em seguida com mais atualizações para você.
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4: No ar, o Cine Drops trazendo uma dica clássica para você maratonar. Se você gosta de mistério, suspense e ficção científica, a série Arquivo X continua sendo uma das melhores de todos os tempos. A história acompanha os agentes do FBI Fox Mulder e Dana Scully enquanto investigam casos sem explicação envolvendo fenômenos paranormais, conspirações do governo e possíveis vidas extraterrestres. É isso aí, com episódios marcantes, personagens inesquecíveis e um clima de mistério que influenciou gerações de séries, Arquivo X é daquelas produções que envelheceram muito bem e continuam prendendo a atenção do começo ao fim. É a série Arquivo X, a dica do Cine Drops, que está disponível na Disney Plus. Até mais!
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6: 19:04. 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
4: E aí galera, bom início de noite pra todos vocês, bora lá que tá começando o nosso Play no Hit, uma hora com os maiores sucessos do momento, os hits mais tocados e as músicas que estão bombando nas playlists, de segunda a sexta-feira, das 7 às 8 horas da noite aqui na Gazeta 92.9 FM. Bora começar essa noite, tem muita música boa pra você.

0: É isso aí, você tá curtindo Play no Hit aqui na Gazeta 92.9 FM. 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Enquanto vai acessando aí, seguindo a gente no Instagram também, arroba Gazeta FM Oficial. Tá chegando mais uma sequência de música. Uma excelente noite.
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1: 19:31.
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1: Isso aí, as melhores músicas pra embalar esse teu começo de noite aqui na Gazeta 92.9. É o nosso play no hit das 7 até as 8 horas. Sou eu, Davi Pereira, que vou te fazendo companhia por aqui. Então segue o som, né? Melhor do sertanejo, do pagode, pop rock nacional e internacional. Tem de tudo um pouco por aqui. Você pode participar também através do nosso WhatsApp, o 99183-6300. E seguir a gente lá no Instagram, @GazetaFMOficial.

0: 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Tá chegando mais uma sequência de música. Uma excelente noite.
1: Sinais de Fogo, Ludmilla e Pericão.
2: Graças a Deus.

0: Isso aí, gente, de volta aqui no Play no Hit. A gente vai encerrando a nossa programação, mas é claro, né, a Rádio Gazeta aí segue com você 24 horas por dia. Fica ligado, daqui a pouquinho tem mais música, é o Gazeta Night, a voz do Brasil, e você vai seguir acompanhando a gente, como eu falei antes, em todas as plataformas, rádio, aplicativo, site e também na Alexa. Uma excelente noite, a gente se encontra logo mais por aqui. Valeu!
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2: E o prazo para as inscrições do programa Mais Motorista do SESC Senat foi prorrogado e segue aberto até a próxima terça-feira, dia 21 de julho. A oportunidade é voltada para quem já possui CNH, categoria B, e quer se tornar motorista profissional. De acordo com Alexandre Teixeira, da unidade do SESC Senat de Carazinho, os motivos da prorrogação teriam sido a sobrecarga no sistema, que fez com que muitas pessoas não conseguissem acessar a plataforma para se inscrever até o dia 14, prazo inicial da previsão. De acordo com Teixeira, nesta fase final, podem se inscrever qualquer pessoa da comunidade que tenha a CNH categoria B. Nas etapas anteriores, a prioridade eram para mulheres e pessoas inscritas no Cadastro Único. O projeto é nacional e oferecido pelo SESC Senat e é gratuito. O Mais Motoristas contempla duas etapas. Na primeira é a adição da carteira da CNH. São oferecidas categorias C, D e E. Após a aprovação e adição da nova categoria no CFCs, o candidato segue para uma segunda etapa, a escola de motorista. Nesta fase são oferecidos cursos profissionalizantes com conteúdos como direção de ofensiva, ética profissional, relacionamento interpessoal e outros, junto ao SESC Senat. O curso é gratuito, mas se fosse custeado pelo interessado investimento, ficaria em torno de R$10.000. As inscrições seguem até o dia 21 de julho, no site cispac.sescsenat.org.br. Este é o Drops Gazeta News e a gente volta em seguida com mais atualizações para você.
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3: 20:02.
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